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0: Sim, sou eu. O galo canta, o relógio marcou. Vai trabalhar. Acorda a vida, levanta mundão, acorda amparo, levanta a região, olha a hora, gente, olha a hora. 5 horas, 1 minuto, está no ar.
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0: A alegria do rádio, a maritaca da madrugada, o fofoqueiro oficial de Amparo, tem novidades. Mas não vou contar agora, eu estou te esperando, 19-3807-2237, eu vou repetir, 19-3807-2237, o seu bom dia, sua sugestão, ó, se vai pedir música, pede música boa, viu, vem com porcaria não. Outra coisa que eu quero dizer, música repetida também, tudo dia mesma, tudo dia, não vou tocar. Hoje eu não estou assim tão chato, apenas rebelde.
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0: já vou embora.
1: Bom dia, bom dia, bom dia. Pra começar e começar muito bem, Tião Carreiro e Partiu. Olha a hora, gente, olha a hora. São 5 horas, 5 minutinhos, 5 e 5. Meu muito obrigado a você que tá no tapetão preto da vida. Meninos e meninas, mocinhas e rapazes, bom dia, bom dia, bom dia. Bom dia ao policial, militar, ao civil, ao guarda municipal, bombeiros e seguranças, os nossos heróis anônimos do dia. Pera aí.
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1: O gado. O relógio marcou. 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Acorda, Amparo. Levanta.

Caetano, Curitiba, Paraná. Bom dia, esta terra abençoada. Bom dia, Paraná. Um abraço ao Cebola. Símbolo de trabalho. Símbolo de trabalho. Meu Deus do céu. Quando você disser tá ruim, cuidado. Se aparecer o Cebola, piorou. Nada, nada, nada. Deixa quieto aí. João Pavan. O empinadinho João Pavan. Bom dia, garoto. Bom dia. Um abraço, João. Saúde sempre aí, viu? Se cuida. Quem mais tá com a gente? Menino Wilson. Grande garoto Wilson. Direto de Arcadas. Ele e a menina

0: tão gostoso, hein, Wilson? Para sim, Wilson! Esse é o moleque. Deixa eu baixar aqui um pouco. Senão nós fica tudo surdo. Já é meio tonto ainda surdo. Vai piorar ainda mais. Deixa eu ver. Pronto, tá aqui. Obrigado, Wilson. Deixa eu cumprimentar ele. Cadê o seu Aluir, hein? Cadê a Dona Maria do Carmo? Tô com saudade da família aí. Cadê? Pera aí, aqui. Pronto, vamos lá. Quem mais tá com a gente? Deixa eu ver aqui. Zé Luiz? Será que é o Zé Luiz? Só pode ser o Zé Luiz, hein? Ah, dormi na praça. Ah, dormiu na praça, Zé Luiz? Situação que tá esse menino. Já foi bom pra trabalhar, hein? Tempo da arte bronze, Nossa Senhora de Fátima. Meninão era bom pra trabalhar agora também. Eu te contar, hein? Quem tá com a gente? Bom dia, Pitu, tua nona. Você quer que eu rime? Quer que eu dê uma rimada nela? Ah, Marcinho, ó. Ah, Marcinho, parca de Dona Virgínia. Quer que eu dê uma rimada? Pitu é seu sagu. Ah, mas já fala já. Nós já começamos bem, viu? Meio doidão, rapaz. Tô meio chá de durex. Bom dia, Pitu, o seu sagu. Marcinho, vai trabalhar, rapaz. Não tem que fazer não, vai trabalhar. Um abraço aqui, deixa eu ver quem mais tá com a gente aqui. Menina linda, maravilhosa, hein? Menina linda, maravilhosa, querida Maria Voisac Limeira. Só você é o meu remédio. Um abraço, um beijo. Toda a saúde do mundo pra você, lindona. Quem mais tá com a gente? Marcelo Vitorino. Caiu da cama, Marcelão? Tá acostumado a acordar uma hora dessa não, hein? É pra ficar mais tempo sem fazer nada. Bom dia, Marcelão. Saúde, fera. Saúde, menino.
1: Deixou.

0: Obrigado, menino. Saúde a você e família. 5:15, 5:15. Um pequeno assunto, uma grande informação. É hora de bate-papo. 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Deixa eu só fechar aqui, pronto. Continuando, um pequeno assunto, uma grande informação. Cuidado, ou melhor, cuide da sua tireoide. Alimentos que apoiam o funcionamento saudável. O que você deve consumir e o que você deve evitar. Vamos começar pelo mal. Evite, sim, mel. Mel não faz bem à tireoide. Produtos à base de soja, bebidas açucaradas e energéticos, alimentos ultraprocessados, o brócolis e o repolho, no caso, cruz, tá bom? Não consuma brócolis e repolho cruz. O que faz bem? Sementes de abóbora, iogurte de coco, castanha do Pará, peixes gordurosos e mirtilos. Então, tá aí pra você o que você deve consumir para deixar a sua tireoide em dia, ok? Então, agora que você já sabe, coloque em prática.
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0: Bom dia, 5h30.
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0: fala Lourenço e Lourival.
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Na hora que virou a bolinha dos olhos, deu risada, né? 5h37, 5h37, quarta-feira, 14 de outubro. Parabéns! Saúde e felicidade! Daqui a

trabalhar. Marcos Virgini. Saúde, garoto, bom dia. Adilson Casotti. O táxi

assalto. Um abraço, menino. Saúde pra família, garoto. Vinho Pereira, obrigado. Me gerbe, ninguém quer saber do Parmeira, amigo. Para de falar do Parmeira. Todo dia ele fala do Parmeira. Me dê. Fala quanto vou, Parmeira. Tô sem internet, faz 3 dias. Um abraço, menino. Valmir Formiga, símbolo da beleza da pintura. A aquarela do amor. O pintor que leva e deixa a mulherada na loucura. Márcio Fanelli, bom dia, Andradas. Bom dia, garoto. Ô, João. Meninão João Azevedo, um abraço pra você, um beijão pra menina e tudo de bom sempre ao casal, viu? Obrigado pelo carinho, João, mas não esquece de trabalhar. Um abraço e um beijo com carinho à menina Maria Voisac, direto de Limeira, obrigado. Deixa eu ver aqui, bom, aqui tá certo. Vamos para a linda menina Daiane, Miss Morro do Pioio, conhecida como a Cozinheira do Amor. Bom dia, Daiane. Beijão, lindona. Saúde sempre pra toda essa galera. Vamos aqui agora pro terceiro canal. João Pavão, obrigado. Um abraço, menino. Cebolão, trabalha.

0: Fala Fala. O Fala Fala pediu a música Três Namoradas com essa carinha aí, acho que foi difícil, viu? Essa latinha aí foi difícil, Fala Fala. Um abraço, ô Bicão. Um abraço, me conheça a família inteira. Um abraço ao Sidão, o melhor camisa 10 da história do Rio Colorido. Mirão, a bicicleta do amor. Um abraço, Mirão. E ao nosso querido Bicão, ao Jaburu. Um abraço ao Jaburu, não gosta de trabalhar, não adianta. Viu? Um abraço, Bicão. Um abraço, garoto. Saúde. Vamos finalizar. Deixa eu ver, Adriano Poli. Obrigado, Adriano. Um abração aí. Ô, Marciano. Zona da Mata, Minas Gerais. Ô, Marciano. Cidadão. Eu tenho aqui com o Sérgio Reis. Eu não sei se é a mesma música, campeão. Que fala do rapaz do norte. Essa igreja, moço, eu ajudei a construir. Essa ponte, moço, eu ajudei a construir. Essa daí, Marciano. Se for, tá ruim de música, hein? Vai trabalhar, vai. Um abraço, Everton. Bom dia, Bidé. Ai, Zezé de Camargo e Luciano. Eu falo, esse pessoal aí se enrosca, depois quer mandar música de amor. Depois quer mandar música de amor pra patroa.
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0: trabalho, carro de boi. Você só ouve aqui, são 5h48, tem bate-papo, tem informação. Antes, um abraço ao garoto Josenildo, direto de Jusiape, Bahia. Bom dia, menino, bom dia, saúde à família. Bate-papo tem informação também. 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Atenção, atenção meninas, atenção meninas. Outubro Rosa tem ações em unidades de saúde de Amparo. A programação de ações em saúde preventivas do câncer de mama é foco da Secretaria Municipal de Saúde de nossa Prefeitura de Amparo. O Outubro Rosa contará com agenda nas unidades do centro, distritos e área rural. Sexta-feira, 16, das 9 até as 3 da tarde, na Unidade de Saúde Pedrosos, tem coleta de Papa Nicolau, solicitação de mamografia para os casos indicados, oportunidade de realizar testes rápidos de infecções sexualmente transmissíveis, roda de conversa sobre a importância do Papa Nicolau, ações em fase de confirmação de detalhes e horários específicos. No sábado, é no Santa Maria do Amparo, Papa Nicolau, mamografia para as mulheres na faixa etária alvo, além do grupo de convivência com oficina de crochê e bordado. Na sexta-feira, 19, das 13 até as 16, da 1 às 4 da tarde, tem também um bate-papo sempre. No dia 24, no outro sábado, tem ações intensivas nas unidades Silvestre 4, Jardim América e Arcadas. 26 e 27 é a vez do bairro do Pantaleão, no Marpe. No dia 31, é a unidade do Centro de Saúde, no Centro de Amparo, Jardim Brasil, Jardim Camandocaia, também, ou seja, de ponta a ponta de Amparo, a saúde da mulher, o alvo é sempre a sua saúde e sua qualidade de vida.
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0: abraço, menino. Um bom dia pra família, saúde sempre, Zezé de Camargo e Luciano.
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0: Bom dia, 6 horas.
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0: Bom. Ei. Bom.

0: Diogo e Tinoco. 6:04. 6:04. No ar, o nosso encontro com Deus nesta quarta-feira, 14 de outubro. 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Somos todos passageiros. Somos todos viajantes. Cada um está em uma velocidade. Cada um tem a sua estrada. Cada um tem a sua forma de se conduzir. E cada um é um viajante, um passageiro único. É você e você. Tem pessoas ao lado que podem, claro, ajudar a viagem não ser tão dolorosa, a viagem não ser tão sacrificante. Mas sempre será você e Deus. As pessoas também estão de passagem. Os pais, de repente, já foram. Teve filhos que também já foram. E assim é todos os dias. Uns vão, outros vêm. Já pensou? Já percebeu que essa ordem não muda? Agora, como você vai fazer a viagem? É você quem escolhe. É você quem conduz a sua viagem. E não adianta espernear. Um dia ela vai terminar. Então, se não está legal, se não está bom, procure saber o motivo. Cuidado, cuidado. Não fique jogando a culpa nos outros. O único talvez culpado seja você.
1: O anjo do Senhor anunciou a Maria e ela concebeu do Espírito Santo. Ave Maria, cheia de graça, o Senhor é convosco. Bendita sois vós entre as mulheres e bendito é o fruto do vosso ventre, Jesus. Santa Maria, Mãe de Deus, rogai por nós, pecadores, agora e na hora da nossa morte. Amém. Eis aqui a escrava do Senhor. Faça-se em mim segundo a vossa palavra. Ave Maria, cheia de graça, o Senhor é convosco. Bendita sois vós entre as mulheres, e bendito é o fruto do vosso ventre, Jesus. Santa Maria, Mãe de Deus, rogai por nós, pecadores, agora e na hora da nossa morte. Amém. E o Verbo se fez carne e habitou entre nós. Ave Maria, cheia de graça, o Senhor é convosco. Bendita sois vós entre as mulheres, e bendito é o fruto do vosso ventre, Jesus. Santa Maria, Mãe de Deus, rogai por nós, pecadores, agora e na hora da nossa morte. Amém. Rogai por nós, Santa Mãe de Deus, para que sejamos dignos das promessas de Cristo. Oremos. Derramai, ó Deus, a vossa graça em nossos corações, para que, conhecendo pela mensagem do anjo a encarnação do vosso Filho, cheguemos, por sua paixão e cruz, à glória da ressurreição. Por Cristo nosso Senhor. Amém. Glória ao Pai, ao Filho e ao Espírito Santo, como era no princípio, agora e sempre. Amém.
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0: locutor é ruim. Não, quanto o locutor ser ruim, eu concordo. Aí eu concordo, tá? Mas não fique assim. Não faz assim. Tudo nervosinho, tudo chateadinha. Ai, milionário. Tá achando que tem... Milionário José Rico, se você não sabe, gravaram 478 mil músicas. Falta uma, essa rádio. Ah, vai fazer amor. Faz umas duas horas de amor bem gostoso, que alivia. Tá muito nervoso demais, muito assim, sabe o que eu posso dizer assim? Sabe, rebelde. Então não quero, então não quero. Ai, trabalhar, rapaz. Vai fazer amor. Vambora, vamos agradecer aqui essa galera maravilhosa. Rapaz do céu. Esquenta não, que nós não fica nem um pouquinho bravo, né? Gosta. Um abraço, deixa eu ver aqui, pronto. Um abração aqui, Maria Guilherme, bom dia, lindo, obrigado pelo carinho, viu? Um abraço também à linda menina Josana Gonçalves, aliás, um beijo à família, saúde, tá? Um abraço ao Natal, filho, trabalhar meninão, obrigado Itapira, Edson Dorigatti, bom dia. Paina, ô Paina, trabalhar, Anésio Rodrigues, trabalhar, Nete Camargo, bom dia, linda, bom dia. Quem mais? Já foi, passou, tamo indo, vambora, aqui, fechou. Hamilton Ferreira, trabalhar, Tico Vantim, trabalhar, nosso querido Valmir Casotti, trabalhar, Valmir, vamos. Deixa eu ver quem mais, Matheus. Ei, Matheus, é o homem da alta cúpula, é o homem da alta cúpula. Ai, ai, ai, ai, ai, ai, ai. Maria Boisac, um beijo pra você, linda. Toda a saúde do mundo. Ó, vamos aqui. Ô, Braz, não fica nervoso, vai fazer amor, Braz. É isso que dá. É isso que dá. Sabe? Fica muito tempo sem fazer amor, começa a entupir os neurônios. Não funciona bem. Qualquer coisinha fica rebelde. Um abraço aí, deixa eu fechar aqui mais uma vez, Bicão. Dá um abraço aí no Jaburu, viu? Fala, um abraço pra você. Obrigado, Adriano Poli. Um abração sempre, menino. Deixa eu ver aqui. Ô, Marciano, confirma pra mim se essa música aqui é o rapaz que fez a igreja. Moço, tá vendo aquela igreja? Eu construí. Moço, tá vendo aquela ponte? Eu construí. Confirma aí se é ou não, porque a turma tá rebelde. Valmir Formiga, o Everton. Um abraço, Valmir Bonifácio Varginho. Obrigado ao nosso menino Benedito. Jardim Brasil, bom dia. Fera, bom dia. Um abração pra você, tá? Um abraço e um lindo dia. Geanete, Águas de Lindóia. Obrigado. Um abraço ao Leonardo Lebê. Vamos trabalhar, Lebê. Vamos trabalhar, Marcão Anzoli. Para de falar do Parmeira, meu Deus do céu. O jogo já foi domingo, hoje já é quarta-feira, pô.
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Toto Benedito. Jardim Brasil, Amparo, bom dia, obrigado pelo carinho, viu? Um abraço também ao garoto Leandro Pascoalon e família. Bom dia, menino. Um abraço sempre. Garoto Zelão, só um instante.

0: 10h30.
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0: garoto Leonardo Lebê. Garoto Leonardo Lebê. Muito obrigado pela sugestão musical, Milionário José Rico. 6h35 é a hora do clima. O tempo. Com as meninas véias virgens indígenas. 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Atenção! A quarta-feira, 14 de outubro, traz chuva. As meninas véias virgens indígenas não erram. Entre 10 horas, 5 minutos, 38 segundos, até as 10 horas, 10 minutos e 27 segundos, vai chover. Depois para um pouco, diminui um pouco e retorna por volta das 14 horas e 17 minutos e 43 segundos. O dia da quarta-feira é um dia de sol, chuva, chuva e sol. E mais uma vez eu reforço o compromisso: as meninas véias virgens indígenas nunca erram. Um abraço ao menino Zelão, Vale Verde está na sequência. A linda menina Terezinha em Pedreira, bom dia. Não adianta não, Rogério, você está sem moral. Está sem moral. Depois da colinha que você mandou, não tem moral. Mosquetão! Ei, Mosquetão, representante máximo da torcida do São Paulo, pescador da vara mole e da minhoca dura. Um abraço, garoto! Saúde sempre a você. Ô, Brás, não fica nervosinho não, Brás. Não fica sentidinho não, Brás.
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0: pra melhor
1: meninão. Garotão Zelão, Vale Verde, Amparo, Cacique, Pajé, Inquilina de Violeiro. Olha a hora, a gente, são 6h45. Lembrando que de 7 a 7h10, na sintonia, horário eleitoral. No aplicativo e site, programação normal, ok? Tem informações, tem bate-papo, tem muito mais alegria no ar. 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Atenção aí, a Prefeitura Municipal de Amparo, por meio do Conselho Municipal dos Direitos da Pessoa com Deficiência e Mobilidade Reduzida, promove na próxima segunda-feira, dia 19, a palestra Vivência, Atuação do Profissional de Educação Física no Movimento Paralímpico. O evento é gratuito e aberto à população em geral, com foco especial nos profissionais e estudantes das áreas de esporte, saúde, educação e serviço social. A palestra será ministrada pelo professor Eric Bueno de Ávila, mestre em ciência da atividade física e da mobilidade em gestão esportiva. Também, entre tantas outras participações, e principalmente um professor, uma pessoa que é referência nacional na área e representante do Comitê Paralímpico Brasileiro. Dois horários com o mesmo conteúdo. Para facilitar a participação, o conteúdo será repetido em dois períodos. No período da tarde, das 13 às 15, da 1 às 3, no CIME Peter Pan, Praça Américo Ferreira de Camargo, número 35, bairro São Sebastião. E à noite, das 19h45 a 21h45, no Centro Universitário Amparense Unifia. A proposta é conscientizar profissionais e graduandos sobre a importância do esporte paralímpico, da atividade motora adaptada com campo de atuação profissional, visando o desenvolvimento social, físico e emocional da pessoa com deficiência. O evento é uma organização da Prefeitura Municipal de Amparo e do Conselho Municipal dos Direitos da Pessoa com Deficiência e Mobilidade Reduzida. O apoio do Centro Universitário Amparense Unifia e o Comitê Paralímpico Brasileiro e do Centro Referência Paralímpico de Ribeirão Preto. Não percam, na próxima segunda-feira, dia 19, é claro que até lá vamos com certeza trazer mais uma vez essa importante informação. Um abraço ao meninão Rogério em Pedreira, saúde sempre. Teber Miro, a caminhonete do amor, um abração aí pro Galassi, símbolo de trabalho, não pulei mais ninguém, e a linda Terezinha, a música não para.
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Calma lá que não é horário eleitoral não, foi apenas uma pequena pausa, né? Pra variar, não sei o que acontece aqui, tem hora que apaga, acende, é uma luz de Natal isso aqui. Apaga, acende, apaga, já viu, né gente? Deve ser a expectativa pelo horário eleitoral que vem na sequência, mas lembrando a todos que é na sintonia, tá? No aplicativo, continua tudo normal, no site também. Um abraço ao garoto Amarílio, Amarílio Mota, direto de Sergipe. Um abração aí, saúde sempre, garoto. Deixa eu ver, peraí gente, é rapidinho aqui, deixa eu só voltar aqui pra tentar ver onde ela parou aqui. Travou, tava separando uma música, selecionando uma música que é um pedido, e aí de repente ela deu uma pequena travada, mas está pedindo um ok, deixa eu ver só um pouco aqui. Peraí, voltou pra lá, né, um rapidinho aqui, senão depois ele trava. Deixa eu ver, 3, 3, 3, pera aí, na sequência, vamos aí, né gente, vamos de intervalo, na sequência tem horário eleitoral, e no aplicativo e no site, tudo normal, vamos.

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0: 2 para 7.
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0: Mota, direto de Sergipe. Um abraço aí, saúde, menino, para toda a família. 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Um beijo com carinho e respeito sempre. A menina Lu Oliveira, Jardim Brasil Amparo, obrigado. Regina Teixeira Galo, mais uma vez, um beijão pra você. Saúde pra família e se cuide aí, tá?
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0: Silveira e Barrinha linda cigana.
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0: O relógio marcou. Vai trabalhar. Olha a hora. Vai trabalhar. Acorda. Nossa, 7:12 mais um. 7:12 mais um. Vai trabalhar, vamos acordar. 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O povo pediu. Depois de um abaixo assinado, entregue à direção da emissora. Vocês foram atendidos. Nem todos, é claro. Mas daqui a pouco eu conto. Vamos agradecer a cada um mais uma vez nesse nosso encontro. Pera aí, Ademir Tosco, para de dar risada e vai trabalhar. Tá precisando? Para de dar risada e vai trabalhar. Pera aí, aqui, nossa senhora. Só gente maravilhosa. Um abraço, Ademir Tosco e família, saúde. Ô, rapaz, quem gosta do Ademir, quer dizer, o sogro, né? O sogro. Obidé, meu sogro não perde um programa interno, Ademir. Um abraço, Hamilton Ferreira. Obrigado pelo carinho. Nete Camargo, bom dia, linda, bom dia. Um abração mais uma vez, com todo o respeito e com todo o carinho. Maria Guilherme e o Júnior Fontana. Valdir China. Ô, pescoço. Trabalhar, pescoço. Cícero. Ô, protetor dos pingaiada. Ô, padroeiro dos penchados. Bom dia, Cicerão. Marli Cileta e Amara Cileta. Bom dia, as meninas lindas. Obrigado pelo carinho. Natal Filho, mais uma vez, obrigado. Miro. Jardim Silmar. Amparo, bom dia, menino. Obrigado. Um abraço aí. Pera aí, gente. Calma lá. Deixa eu ver aqui. Ah, já foi. Matheus Figueiredo. O homem da

Vamos trabalhar, Galassi Motos, vamos trabalhar. Rogério e a linda Terezinha, Teber Miro, como é que falava? A Monareta, né? Era a caminhonete do amor, agora virou, é que passou o tempo, a idade chegou, agora virou a Monareta do amor. Antes era caminhonete, demorava 3, 4 horas, agora 2 minutos já tá bom. Um abraço aí, Té, saúde, menino. Obrigado mais uma vez ao garotão, pera lá, Amarilho. Direto de Sergipe, a linda Lu Oliveira, Jardim Brasil, Amparo, bom dia, linda, bom dia, obrigado, viu? Um abração pra você, quem mais tá com a gente aqui, Vair de Jaguariúna, obrigado, linda, obrigado. Tudo de bom que tentei, acabei de... Eu não sei se enfaixaram a perna ou a cabeça da Regina Galo, viu? Será que é a perna que tá imobilizada ou é a cabeça, hein? Tá vendo a cabeça? Ih, rapaz do céu, não sei ninguém. Travou tudo lá, peraí. Isabel Casotti, bom dia, lindona, bom dia. A única pura da família. Bom dia, Isabel. Nunca fez uma fofoca? Olá, galera da Rádio Nova Difusora, estamos ouvindo a programação. Um abração aí, fera. Saúde sempre, viu? Obrigado pelo carinho. Finalizando, deixa eu ver. É verdade, Té. Já foi o amor da caminhonete. Agora é o menino da Monareta. 10 show.

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0: Bom dia, 7:30.
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0: Ei, bom dia!
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0: Todo mundo aí.
2: Fala, Bidé, bom dia, vamos que vamos, Bidé.
0: Vamos, Natal. Bidé. Oi.
2: Dia 25 e 22, hein? Vai fazer cagada lá.
0: Tá louco aí, Natal? Fica quieto, rapaz.
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Vamos aí para os nossos destaques do esporte. Peraí, gente, eu acho que tem alguma informação errada aqui nesse site, viu? Libertadores de América amanhã, Estudiantes e Flamengo. Hoje, Maracanã, Fluminense e Palmeiras. Não tem o jogo do Corinthians na Libertadores? O Corinthians não vai jogar Libertadores? Tudo bem. Mas, informações de bastidores, hoje, Fluminense 4, Palmeiras 1.

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0: 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Atenção! Diabetes é uma doença silenciosa, muitas vezes. Mas, mesmo sendo silenciosa, ela dá sinais precoces. Entre eles, vamos a alguns. Atenção aí! Manchas na pele. Pontos escuros, especialmente em dobras. Pescoço, as axilas e as virilhas. Aquelas, tipo uma mancha, parece até uma, com todo respeito, claro, é uma sujeira. Sabe, a senhora, nossa, mas esquisita essa cor aí no pescoço, nas axilas e na virilha. Pode ser, tá? Pele escura e também aveludada. Mais uma vez nessas regiões. Pescoço, axilas e virilha. Além dela ter um marrom, tipo marrom sujeira, ela é um pouco aveludada. Passe a mão que você vai perceber. Pele mais espessa, especialmente nas mãos, pés e cotovelos. Fique de olho. Feridas que não cicatrizam. Esse já é um sinal de que a batata está assando. Podem ser mais frequentes e demoradas para curar. Não fecha, não cria aquela casquinha, tá sempre, então fique de olho. Inchaços pequenos, inchaços nas mãos, nos pés e nos tornozelos. Pálpebras amareladas podem indicar alterações no metabolismo da nossa gordura corporal. Infecções frequentes, candidíase, infecções urinárias e infecções na pele. Marcas na pele, pequenas bolhas, vermelhidão, coceira, no pescoço, nas axilas. Também cuidado com burbuínas na pele. Podem surgir quando fica mais evidente. É umas bolinhas vermelhas. E também não despreze manchas desbotada, descorada. É também um sinal, pode ser um sinal de que o diabetes está se desenvolvendo em seu organismo. E a diabetes é perigosa. Fique atento, mas não se esqueça, faça os exames de rotina e sempre, claro, através de um profissional da saúde.
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0: Bom dia, meus amigos, tudo bem? Vocês estão bom? Bora pra terça-feira, bora trabalhar, dia nublado. Que Deus abençoe a semana de vocês. Gostaria de escutar nessa manhã uma música que eu gosto muito mesmo, que meu pai escutava comigo. Carreiro Vai e Vem do Carreiro.
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1: O Galo cantou. 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

Matheus, vai trabalhar, Matheus. Vai, vai trabalhar, vai. Viu? Não deve ficar mandando mensagem em grupo, não, viu? Trabalhar, pegar na enxada, carpi. Vamos, gente. Não desiste, gente, não desiste. Fica, gente. Três da manhã acaba, gente. É, trabalhar, rapaz. Um beijo, um abraço à família linda, maravilhosa. Mais uma vez, obrigado, viu? Beijão, deixa eu separar aqui, que senão depois vou fazer caca aqui. Capaz lá. Marina e Stefano, dá um beijão na família linda. Saúde pra todo mundo aí. Matheus. Nossa senhora. Nossa alegria. Não, eu vou tocar a música. Não, eu vou tocar. Vou tocar. Era aí. A música que faz jus a esse momento. A música que faz toda a descrição do que o povo pediu. Bidê agora até as 9, para a alegria de uma multidão. Milhões de ouvintes, milhões!

0: Mato Grosso e Matias, idas e voltas, mais uma vez, obrigado. Gente, tem bate-papo, tem informação, é um oferecimento da ST Transportes. 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Já falamos aqui da Copa Libertadores de América, que tem Palmeiras em campo hoje, Fluminense e Palmeiras. Mas ontem tivemos a semifinal ou a abertura da semifinal da Copa Sul-Americana. E o Vasco conquistou um importante resultado. Mas o Vasco é meio esquisito, né? Mas ontem, La Bombonera, Boca Juniors 0, Vasco da Gama 1. O jogo de volta é no Maracanã na próxima terça-feira, dia 20. Hoje, o Atlético Mineiro Galo recebe na Arena MRV o Montevideo City Torque. E o jogo da volta será no Centenário, dia 21 de outubro. Portanto, já falamos da Libertadores, tem Fluminense e Palmeiras e o bom resultado, aliás, maravilhoso resultado, a vitória do Vasco ontem sobre o Boca Juniors em plena La Bombonera. Um abraço à galera de Amortecedores Mojimirim, um abraço aí, saúde, bons trabalhos. Também, deixa eu ver, bom dia, Bidé. Hoje é aniversário do sobrinho Vitor Zanini. Um beijão pra linda, maravilhosa. Pera aí, deixa eu só separar aqui. Solange Zanini, bom dia, Solange, bom dia, linda. Hoje, Bidé, é aniversário do meu sobrinho. Pô, parabéns, parabéns. Victor Zanini Oliveira, parabéns, Victor. Saúde, saúde, sempre. Tudo, tudo de bom a você. Solange, beijão, linda.
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0: 23. 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

0: Bom dia, 8h28.
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1: Bom dia, meus amigos da Rádio Difusora.
0: Bom dia.
1: Tudo bom com vocês?
0: Tranquilo.
1: Começando dia aqui, uma quarta-feira, seguindo aqui de um tempo chuvoso aqui na cidade de Pedreira SP. Queria mandar um abraço aí pra toda a turma aí de Amparo, certo? Que Deus abençoe a todos e toca aquela lá, Caboclo Centenário. Bom dia a todos.
0: Não, essa, aquela, sabe aquelas, aqueles galinho galizé, ruim, fraquinho, né, Leandrão? Leandro Pedreira, bom dia, garoto.
1: Bom dia a todos.
0: Vou falar o quê, gente?
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Branco e Mouraí. Caboclo Centenário, 8h34, Garoto Leandro, Pedreira, cidade vizinha, Amparo. Aliás, uma cidade maravilhosa. Um beijão, um abraço a todos. Cowboy, vale ver.

0: essa certeza de felicidade a você. 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
1: Deixou.

0: Verde Amparo. Bom dia, garoto. Obrigado pelo carinho, viu? Aliás, está um sucesso essa nossa permanência. 8h42, mais uma vez obrigado a ST Transportes. 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Quero agradecer aqui ao pessoal, né? Não, daqui a pouco, ligaram aqui elogiando a nossa permanência. Ah, que bom, essa porcaria no ar, que coisa linda. Ah, gente, obrigado pelo elogio, viu? Saúde aí pra família.
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3: 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Olha a hora. 5 horas, 2 minutos, está no ar.
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0: folga no Ibope. Até o Datafolha, que nunca erra, já dá nossa vitória. Ai, claro que não vamos agradar a todos, mas pelo menos vamos judiar de muitos. Faltando, não falta nada, hoje é 14 de outubro. Parabéns, saúde, felicidade e claro, a cada um de vocês, minha gratidão pela companhia.
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0: dia! Já estou aqui nos estúdios da Nova Difusora Rádio do Coração. O louco do Bidé já foi embora. Meu, eu tinha a sorte de sumir o Bidé daqui. Fiquei 3 meses longe dele. Agora ele voltou de novo. Meu Deus do céu! Aleluia! O estúdio da Nova Difusora não é mais a mesma. Ô, Bidé, esse sapatão aqui não é meu, não. Leva esse negócio embora aqui, rapaz. Oh. Poxa, ele deixou sapatão aqui dentro, deixou boné, caneca. Ah, Bidé, olha que perfume fedido, pelo amor de Deus.
1: Esse que absurdo, é claro que o senhor tá brincando, né?
0: Não tô brincando, não. Colocaram esse caboclo aqui agora até as 9 horas da manhã, eu tô na roça, viu? Deixa eu ajeitar aqui, mexer lá, colocar tudo em ordem. Agora sim, agora sentei aqui na nave e vambora que eu vou ficar com você até meio-dia. Bom dia pra você que tá aí do outro lado do rádio. Estava na companhia do programa do Bidé, show! Show do Bidé, é isso? Show do Bidé, não? Ah, sei lá, esse programa ruim que você tava ouvindo aí. Isso, esse programa horrível que você tava curtindo. É, acho que é isso mesmo, show do Bidé. Abraço, tchau, tchau. Agora vem comigo, eu vou ficar com vocês até meio-dia, na hora do Pitu. Esse programa gostoso, delicioso, líder da audiência. Eu, o Frei Gilson, estamos na audiência total. Primeiro o Frei Gilson, depois eu. O Bidé é em quinto lugar ainda. Bom dia, boa quarta-feira, hoje 14 de outubro. De 2026. Bom dia, caminhoneiro. Bom dia, caminhoneira. Bom dia, você que tá no sítio, que tá na fazenda. Bom dia, você que tá no aplicativo. Bom dia, rapaziada da construção, tá aí trabalhando, ouvindo a gente. Bom dia, galera aí das oficinas mecânicas, rapaziada das serralherias, também ligadinha aqui, quanta gente boa ligada, conectada aqui com a gente, ou na internet, ou também aí no radinho, né? Muito obrigado pelo carinho, muito obrigado pela audiência. Olha, não esqueça de ligar pra cá não, e mandar aí um oi, mandar um bom dia, e falar da onde você estiver ouvindo, viu? É bacana demais a gente saber da onde você estiver ouvindo. Se quiser fazer até um vídeo aí da cidade onde você mora, aí onde você tá ouvindo, bem curtinho, a gente vai postar nas nossas redes sociais pra você ficar famoso também, claro, e participar aqui com a gente, tá bom? 3807-2237 é o nosso telefone, música sertaneja, música boa, até meio-dia! Ah, eu vou começar com o trio Parada Dura, ei, Luz de Mim!

0: Muito bom dia! Tá aí, você curtiu aí, abrindo a programação, Christian Ralph vira, virou, Luz e Minha Vida, trio Parada Dura. E ó, seja como o sal, meu amigo, o sal nunca é elogiado, mas quando falta, todos percebem. Seja assim, faça o bem, em silêncio, em sua ausência, olha, será sentida com certeza. Ó, coisa boa demais, e é verdade, né? Se tá com sal, tá beleza. Quando não tá com sal, todo mundo reclama. E é assim mesmo. Então, vambora fazer o bem sem ninguém saber. E bora lá, que só Deus sabe, mais ninguém. Bom dia, Pitu! Bora trabalhar! Se der, toca aí pra mim, César Menotti e Fabiano. Poeira de estrada. Ô, tava sumido, hein, Rogerão? É, Rogerão! Ele é fã número um do Bidé. Rogério, um abraço pra você, pra dona Terezinha também. Tá ligadinha aqui comigo. Obrigado, gente. Obrigado, gente. Ela, mineirinha de Viçosa, tá ligadinha aqui comigo. A Orátima, hoje ela acordou cedo. Hoje, a mulher acordou às 4 da manhã, lá no Raiz Sertanejo, tomou aquele café Toninho e me ouviu até às 7. Agora, tá pra cá, vai ficar comigo até meio-dia. Alô, Orátima! Hoje ela tá no Café Mineiro. Bom dia, menina. Tudo bem com você, Orátima? Bom dia.
1: Uma abençoada dia aí.
0: Deixa eu pôr aqui.
1: Bom dia, Pitu. Uma abençoada dia aí pra você, meu amigo. Uma boa quarta-feira pra todos nós.
0: Obrigado, Orátima.
1: Bom dia aí pra todos os ouvintes que estão ligadinhos aqui. Meu amigo Hamilton Ramos, bom dia, que Deus abençoe.
0: Alô,
1: seu
0: Hamilton.
1: Dia. Um bom dia lá pro Xisto, pra Letícia, pro Miguelzinho.
0: Xisto!
1: Xisto falou comigo mais cedo que ia estar ligadinho aqui, viu, Pitu?
0: Sério?
1: Tava fazendo os espetinhos dele. Eu vou lhe tomar um café enquanto eu escuto o seu programa, porque
0: boa.
1: Café de mineiro a gente toma toda hora, né? Não dá pra ficar sem. E bora que bora, né? A Milton, acho que hoje tá chamando chuva. Ele comprou picareta, ele comprou facão, torneira. Vai cair um temporal de novo, igual o de ontem. Eita, Milton, não tem jeito que você não, viu? Bora lá, se possível, toca pra mim. É Mato Grosso e Matias, enquanto só brilhar, tá bom?
0: Milton.
1: Um abraço, Pitu. Tudo de bom, meu amigo.
0: Milton, você toma juízo, rapaz, tá que nem um locutor aqui que chama Bidé, tem enxada, tem picareta, tem jacá, mas nunca trabalha. Teve que trabalhar sábado forçado. Hamilton, você toma juízo, Hamilton. Você é locutor, né, rapaz? Você, menino, é radialista, hein? Cuidado que pega isso aí, essas coisas pega. Grande abraço ao Hamilton, ele que mora em Araponga, e a minha amiga Orátima em Viçosa. Essa mineirada é maravilhosa. Um grande abraço aí. Ô, Rogerão, o homem do salame, tá aqui, ó. Grande Rogerão. Rogerão, ele capricha, ele faz os defumados gostosos.
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0: Ah, que música linda, enquanto o sol brilhar. Mato Grosso e Matias foi pra minha amiga mineirinha de Viçosa, Minas Gerais. Também você curtiu Poeira de Estrada cantando aí pra nós, música bonita, hein? Música linda, maravilhosa, com César Benotti e Fabiano, os gordinhos mais chiques do Brasil. Olha, pode ligar pra cá, pode participar, claro que pode. 3807-2237, manda um oi, manda um bom dia, participe aqui com a gente, nós vamos ficar juntos até meio-dia. 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Meu Deus do céu. 9h20, bom dia!
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Tião Carreiro e Pardinho cantando pra nós música bonita, Casinha da Serra e também Dino Fana, aquele Moura aí, ô cavalo, meu, tem um cavalo preto. 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Deixa eu ver quem tá me ouvindo aqui. Deixa eu ligar aqui o som dele. Deixa eu ligar. Eu vou ligar. Ah, o Xisto! O Xisto tá fazendo espetinho lá, ouvindo o Pitu. Ô, Xisto! Abraço, meu irmão! Tudo de bom pra você? O Xisto tá lá ligadinho comigo, fazendo espetinho. Ô, pessoal aí de Araponga! Alô, Araponga! Vai na praça, não esqueça. Coma o espetinho do Xisto. Não tem pra ninguém. É o melhor espetinho de Viçosa. Viçosa não. Araponga, né? É Araponga, né, Xisto? Aquele abraço, meu amigo. Tudo de bom e bom trabalho aí. Deixa eu ver quem tá por aqui comigo. Tem parmeirense na área. Quem é o Se o Adilson vê essa foto, meu Deus do céu, ele vai, olha, ele vai ficar, o Adilson do céu, fizeram um iaque seu, ó, eu vou contar, não, eu vou contar, porque eu não vou aguentar guardar isso aqui, eu vou guardar, eu vou contar, olha, primeiro eu vou tocar a música aqui do Zueli São Paulino e depois eu vou contar o que fizeram com o Adilson da Polícia Militar. Hoje ele tá aposentado, tá em boa. Hoje ele tá curtindo, não sei se tá na piscina da casa dele porque não tá sol. Adilson, eu não ia deixar, eu ia ficar nervoso. Meu Deus do céu, se ele vê ele com essa camisa, ele não vai aguentar. Deixa eu ver quem fez essa barbaridade aqui. Ai, ai, ai, ai, ai. Eu vou pôr no ar, hein? 9h28, Alô Zueli, São Paulino! Rick Renner, saudade pesada.

0: 9:32.
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0: Bom dia, hora do Pitu. Nova Difusora Rádio do Coração. Obrigado você pelo carinho, obrigado você pela audiência. 38072237. Manda um oi, manda um bom dia. 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
1: 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Aguarda aí, rapidinho. Vamos lá pro telefone 3807-2237. Olha, se o Adilson te pegar, o Adilson ele é bom na pancada. Já vou avisando. Eu não vou falar o nome dele, senão ele vai descobrir. O Adilson, além de ser bom na capoeira, karatê, ele é top de linha na academia do Cezinha, viu? O Alexandre falou que ele tá erguendo no supino, presta atenção, ô fazedor de linguiça, ele tá erguendo no supino 100 quilos, cada lado. Então você vai apanhar. Eu vou pôr sua voz pra ele saber quem que é. Ele colocou aqui, no, olha Adilson, eu não ia fofocar porque esse programa aqui não é de fofoca, mas olha, fizeram você aqui, ó, usaram o IA, colocaram você você com a meia do Palmeiras, short do Palmeiras, camisa do Palmeiras e um bonequinho ali da torcida do Palmeiras, que tem a cara de mal, também abraçado. Eu não ia deixar. Eu, se eu fosse você, vou dar dica, Deus. Vou dar dica. Eu, se fosse você, ia lá no Guarani e quebrava a cara dele.
2: Bom dia, Bitu. Você tá bom? Viu? Virou a casaca, dá uma olhada isso.
1: Eu não acredito, não, eu não acredito nisso. Eu não acredito.
2: Não fala quem mandou, hein. Ele quer saber quem fez isso, hein. Pelo amor de Deus, hein.
1: Deixa eu ver, o que que você falou?
2: Não fala quem mandou, hein. Ele quer saber quem fez isso, hein. Pelo amor de Deus, hein.
1: Bom, pelo menos eu não falei seu nome, só soltei a voz. Alô, Marcelo de Silmar, o homem feio, não.
3: Fala, Pitu, seu mundiça.
1: Bom dia.
3: Bom dia pra você, ô, acabou. Ô, Pitu. Bom, só uma piada boa pra nós aí, Pitu.
1: De novo?
3: Não, tá ouvindo a programação lá.
1: Fala, Adriano, bom dia.
3: Mundiça lá também, é todo mundiça. Não é seu Pitu, seu cabeção.
1: Vou trabalhar que é bom nada.
3: Bom dia pra você, ô mundiça. Tô esperando a piada, hein?
1: Vou pôr a piada pra você.
3: Um abraço, meu amigo Pitu. Cadê os cantores, os corintianos, Pitu?
1: Tá
3: tudo triste, né, Pitu?
1: Tá triste.
3: Um abraço, Pitu! Pitu, mundiça.
1: Que alegria, hein? Você viu que alegria? Ele tá parecendo que já tá sexta-feira pra ele, olha lá.
3: Falou, Pitu. Mundiça.
1: Diretamente lá de Bahia, Gandu, Bahia, tá o meu amigo Benício. Grande Benício! Quem tá dançando
4: dia,
1: aí, Benício?
4: Pitu, bom dia com Jesus, Pitu.
1: Amém.
4: E você tá bem, meu garoto?
1: Eu tô bem. Tranquilinho.
4: E a família, o bebezinho, o rapazinho tão bem?
1: O Henrique tá bem, o Henrique tá com 13 anos. Já não é mais bebezinho, não. Chama ele de criança, ele fica bravo. Isso é adolescente.
4: Manda um alô pra Carcassinha Jaburu.
1: Alô, Carcassinha, alô, Jaburu.
4: Vini Martins e Kevin Souza.
1: Ah, não, esses dois não. Vini Martins e Kevin Souza, eu tô fora. Esses dois feinhos aí, eu tô fora, viu? Deixa eles pra lá.
4: Pois é. Ô, Nego do Rancho, eu tive a minha prioridade de conhecer Nego do Rancho pelo WhatsApp. Pegou meu WhatsApp na mão de Vini.
1: É.
4: E me chamou no WhatsApp, rapaz, lá é bom demais, Pitu. Lá é o lugar do cara tomar aquela brisa gelada e ficar de bem com a vida. Vê aí, Pitu, a situação que eu tava aí, que eu fiquei no dia do meu aniversário, rapaz, fiquei louco demais, viu? Que obrigado, Pitu.
1: Eu vou ver esse vídeo aí. Bom dia, deixa eu ver aqui quem tá falando. Pitu, essa foto é. A foto é, é verdadeira. Fui. O quê? Fui votar assim. Ah, até. Ele foi votar assim, né? É que colocaram a camisa do Palmeiras dele. Mas na verdade ele tava todo de preto aqui, de corintiano. E o. E tava aqui, eu não posso falar o. Ah, ele tava aqui de. Ele tava aqui de Bolsonaro, quem mais aqui? E tava com um bonequinho aqui que tava aqui de prisioneiro. Aí fizeram a foto dele aqui. Adilson, bom dia, meu irmão. Tudo de bom pra você?
5: Bom dia, grande amigo Pitu. Bom dia a todos os ouvintes da Nova Difusora. Pitu, tô ouvindo aqui.
1: É.
5: Fizeram uma IA aí, eu vestido com a roupa do Palmeiras, né?
1: Foi.
5: O que que é isso? Que barbaridade é essa? Mas eu não acho tão ruim não, viu, Pitu? Seria pior se colocasse eu com a roupa de São Paulo, aí eu ia ficar chateado, viu, irmão? Acho que eu sou o único corintiano que sou anti-São Paulino, Pitu.
1: Sério?
5: Do Palmeiras eu não ligo muito.
1: Então tá bom, ué.
5: Pitu, gostaria de cantar uma aí e pedir pra você.
1: É.
5: A música chama Muda de Vida, Zezé de Camargo e Luciano.
1: Vamos lá, capricha,
5: hein? É mais ou menos assim, Pitu. 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
1: Olha!
5: 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Um grande abraço, Pitu. Uma excelente quarta-feira a todos os nossos amigos, nossos ouvintes. E vai, Corinthians!
1: Grande Adilson! Adilson, Paulão da Regulagem, que é o pai do Vi, ele já tá com ciúmes, ele quer cantar também. Ô, Paulão, canta aí! Eu tô liberando quem quiser cantar aqui, viu? Eu não tô nem aí com o ouvido de dos ouvintes. Bom dia! A gente, aqui é só alegria.

0: Esquecer, um amor, tá aí Rio Negro e Solimões, também você curtiu aí outra música bonita, Zezé de Camargo e Luciano, Muda de Vida, que o Adilson cantou ao vivo e a cores. Ô Belício, eu não sei se você tá dançando forró, se você tá dançando um reggae aqui, tá dançando Bob Marley. Belício de Gandu, Bahia, tava fazendo aniversário e ele tava no grau, no grau. 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Eita, a audiência tá bombando aqui. Deixa eu ver quem tá falando aqui comigo. Ah, quem vai falar agora aqui é o Melho. Olha, um dos maiores trabalhadores que tem ali no Parque Chico Mendes, em Itapira, o Benedito. O Benedito trabalha, olha gente, acho que ele perde 15 quilos por dia só trabalhando. Eu não minto.
1: Bom dia, meu amigo Pitu. Como é que tá, meu querido? Eu sou o Benedito, tudo bem?
0: Ô, seu Benedito, que homem que trabalha, não? Mas que homem trabalhador.
1: Ô Pitu, você mudou o horário agora? Você tá pegando às 5h30 agora na Rádio Amparo, hein?
0: Viu? Você quer um gato pra você cuidar da vida deles? Eles têm 7 vidas, pode ser? Eu vou mandar um gato aí pra você cuidar da vida deles.
1: O que tá acontecendo aí? Fala que disse que é às 4 horas, mas hoje eu liguei o rádio, parece que não tinha nem começado o programa ainda. É,
0: mas também você ligou o rádio depois das 7, eu saio 7 horas, cabeçudo.
1: Tá ruim a coisa aí, hein?
0: Tá ruim a coisa.
1: Vê se para de xingar nós de pançudo, hein?
0: E eu?
1: Agora, o mês que vem tem feriado, nós vamos aí conversar com você de perto, hein? Falou, um abraço. Toca meu ranchinho do Nil e Léo pra nós aí, fazendo um favor.
0: Tá legal.
1: Manda pra mim, pro Chacrinha, pro Poizinho, pro Xuxa. Falou. Manivela. Manivela é amigão seu agora, hein?
0: Falou, tchau. Manivela. Só faltava travar essa bagaça aqui. Manivela. Bom dia. Deixa eu ver quem tá. Bom dia, Pitu. Aviso a Deus que vamos fazer um dueto. KKKKK. Um abraço aí ao Paulão da Rigolagem, ao papai do Vika fazer o um dueto com a Dilsa. Agora deu mesmo, meu Deus do céu.
2: Bom dia, Pitu. Eu sou de Acerinho do Maranhão.
0: Alô,
2: nada
0: Maranhão!
2: No Corinthians é final de semana, viu? Esquece meu Corinthians, bolso, que o negócio tá feio.
0: Por que o Corinthians vai jogar esse final de semana?
2: Pra nós aí, Garineiro Marciano, caminhão assim, pra todos os caminhoneiros aí lá.
0: Deixa comigo.
2: Esse nosso Brasil. Eu vou falar baixinho, vai Corinthians, que o negócio tá feio, moço.
0: Tá feio? O meu amigo tá em Açalândia, no Maranhão. Olha, vou falar uma coisa pra você, viu? Deixa eu falar pra você. O Corinthians vai jogar com Vitória. Ó o nome, Vitória. Então o nosso Corinthians já ganhou 5-0 pro meu timão. 5-0 contra o Vitória. E não tem pra ninguém. Agora com o tal de Sidorf tá lá, tem que falar a língua do homem, né? Sidorf.
3: Esse que absurdo, é claro que o senhor tá brincando, né?
0: O novo técnico do Corinthians, Sidorf. Tá lá, ele vai dar um jeito naquele rapaz lá, esqueci o nome dele lá do Memphis, é isso, né? No Memphis, ele vai dar um jeito no Memphis, fica sossegado, viu? Deixa eu ver quem mais tá ligado aqui comigo, obrigado pelo carinho, obrigado pela audiência. Bom dia, Pitu, é o João Batista de Buri, é isso mesmo? Buri, São Paulo, estou ligado na nova Difusora FM, quero ouvir Alain Aladim, dois passarinhos, manda aí pra todos os ouvintes da nova Difusora FM. Ô, João Batista, alô, Galvão, alô, pessoal de Buri, São Paulo, ligadinho aqui comigo, coisa boa, o Assis tá por aqui também. Alô, Assis Moreira, um abraço pra você, meu irmão, tudo de bom aí pra você. Obrigado pelo carinho, obrigado pela audiência. Amil, deixa eu ver aqui, a Orátima, é isso mesmo, a Orátima é ótima pra cantar. Orátima, canta aí, coloca esse rapaziada no bolso aqui, manda ela cantar, Pitu. Amilton também canta muito, Amilton gosta de cantar música internacional, ué, tá liberado, se ele quiser cantar, tá liberado. A Orátima também, de Viçosa, Minas Gerais, está aí, né, tá liberada se quiser cantar aqui. Bom, quem quiser cantar, cante, vamos tocar a música, já volto já. Cadê a música, Pitu? Cadê a música? Ah, essa é bonita, essa é bonita. Essa vai pro Marcão de Três Pontes, careca feio. Bom dia, Marcão!

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2: 10:04, bom dia.

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0: 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Muito bom dia. Obrigado pelo carinho, obrigado pela audiência. Deixa eu ver quem tá participando aqui comigo. Bom dia, Pitu, Verinha. Mandou um grande abraço pra você. Ah, a família Sibinel, a Elaine, a Eliane e a Verinha Sibinel. Bom dia. Quem mais ligado aqui comigo também? Deixa eu ver aqui. Negão do Ice. Alô, Negão do Ice. Aquele abraço, meu irmão. Bom dia.
1: Ô, Pitu.
0: Oi.
1: Só alegria.
0: Só alegria.
1: Todos os ouvintes aí da Rádio Divisora 88.1. Passando aqui desejar uma boa quarta-feira, grado, bom Deus.
0: Muito obrigado.
1: E só alegria.
0: Só alegria.
1: Um abraço aí pro Eliseu, pro Edilson Fermenteiro, pro Dorigan, pro Diego lá em Pedreira, que era escuta.
0: Alô, Diegão, Pedreira!
1: O Rony no CS4, o Jão lá na Mostarda, né?
0: Terminou a obra lá?
1: O Mado que tá lá em, no Rio de Janeiro, Nova Friburgo.
0: Que bom! Né?
1: Deixando um abraço pra minha mãe, a dona Inês.
0: Ô, dona Inês!
1: Daqui a pouco eu desço lá tomar um café na cadela. Ela tá na escuta lá. Os meus irmãos. Beleza? Pro família Bordion aqui. Pessoal do Ice Beer.
0: Opa!
1: Os irmãos Carvalho e os Lenda. Pra vocês da Rádio Epitur. Não é fácil não. Tem uma reforma aqui em casa, aqui do lado. Aqui, que eu vou falar pra você, rapaz. Desde as 6 horas, pra você. Ninguém dorme mais não. Falou, Epitur. Um abraço aí pra você. O Adios também, pelo amor de Deus.
0: Deixa eu ver como é que tá a reforma aí do lado de sua casa, que o pessoal tá construindo. Deixa eu ver, mostra pra mim aí. Vai, Legondóis. Ele gravou, olha lá, olha lá.

0: negão do lado queria dormir 6 horas da manhã. Dormir como? Como que vai dormir? Olha lá, olha lá. Deixa eu ver. Jesus! Ô, rapaziada! Imagina o caboclo. Acabou querendo dormir, foi dormir 1 hora da manhã, 2 horas, o caboclo trabalha de madrugada e tá molhado. É, negão, né, você não vai. É melhor você ir pra casa da sua mãe e ficar lá até terminar essa reforma aí. Alô, rapaziada da construção, Deus abençoe vocês, hein? Essa galera trabalha pra caramba. Sempre eu passo na construção, tá lá com o radinho ligado aqui, o pessoal. Obrigado, gente. Pitu, eu não canto nem no chuveiro, meu amigo. Senão eles se revoltam. E nem liga mais a Orátima. Orátima, sabe o que o Hamilton falou de você? Olha aqui. Pitu, se a Orátima for cantar, vou desligar o rádio. falou aqui. Você tá de brincadeira, hein, ô Hamilton?
1: Alô, meu amigo Pitu. Bom dia, Hamilton Ramos aqui, ó, de Araponga, Minas. Ah, um coisa abraço boa pra você, pra todos os ouvintes. A Orátima em Viçosa, meu amigo Xisto do Churrasquinho, aqui em Araponga.
0: Araponga.
1: Abraço pra todos os ouvintes, ouvindo a Hora do Pitu, aqui na Nova Difusora, a Rádio do Coração. Pitu, esse é show. Bom dia.
0: Esse manja do microfone. Grande abraço, Hamilton. Ô, Vini Martins tá aqui no estúdio. Fala um bom dia aqui, Vini. Fala um bom dia aqui. Bom dia, tudo bem?
2: Bom dia, tudo bom?
0: Você viu quem apareceu aqui querendo cantar ou não?
2: Quem apareceu? Cê meu conhece? Jesus amado, não faz, não deixa.
0: Você conhece esse magrelo de boné aqui, ó?
2: Conheço, não deixa não. Não deixa, pelo amor de Deus.
0: Como que é o apelido dele? Não, como que é o nome artístico de cantor?
2: É Paulo Brasil. Ziu.
0: Paulo Brasil?
2: Paulo Brasil.
0: Meu Deus do céu.
2: Quis imitar o Marco Brasil, não consegui não.
0: Ah, ele usa o nome artístico com Paulo Brasil?
2: Paulo Brasil.
0: Eu chamo ele de Paulão da Regulagem. Como ele tem oficina mecânica, é o papai do Vi. Agora, como cantor, é Paulo.
2: Passa fome.
0: Olha, mulher ficar aí na oficina mesmo, ficar quietinha aí.
2: O forrola do Bar da Ponte, Manja Alegre, não quer contratar o show, não.
0: E ele quer cantar com... Olha lá, olha o que ele escreveu aqui, ó. Pitu, aviso a Deus que eu quero... Vamos fazer um dueto. Imagina.
2: Jesus amado. Não, a única pessoa que escuta ele cantar é o alemão. É o alemão do amortecedor que já pediu o CD autografado, toalhinha, copo, chaveiro.
0: Como que vai chamar a dupla do Adilson e o Paulão Brasil? Quebra dele. Tá ruim, mas tá bom. Mas quer saber da coisa? Vou tocar a música.
2: Tá,
0: vamos tocar a música, vai, vambora. Não vem cantando aqui não, hein, caboclo. Essa vai pros preguiçosos lá de Itapira. O Boizinho, o Dito, o... Ah, sei lá, vai pra todo mundo.
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Jovem Nene Marcelo homenageando os caminhoneiros desse nosso Brasil, caminhão é assim. Também você curtiu aí a música bonita Leandro Leonardo, Não Aprendi a Dizer Adeus, e Liu e Léo, Meu Ranchinho. 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

0: 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Deixa eu ver quem tá participando aqui comigo. Olha, rapaz, tá bombando a audiência, hein? Ah, coisa boa! Olá, Pitu, Assis Moreira, eu quero participar do sorteio da marmita. Um bom trabalho aí pra vocês todos aí. Um abraço, ô, meu amigo, ele é corintiano. Quem mais ligado aqui comigo também? Seu Joel Taxista!
1: Bom dia, meu grande amigo, senhor Pitu. Desculpe estar ligando só agora, mas é que eu estava no mercado com a minha esposa fazendo uma comprinha.
0: Aí
1: hoje
0: sim.
1: Só para fazer isso.
0: Aí sim.
1: Levar minha neta na escola, né? E levar minha filha no serviço dela, buscar minha filha daqui a pouco, né?
0: Eita, lá na coisa boa. Muda. Não é à toa que ele é taxista.
1: E agora, eu já cheguei em casa agora, que eu fiz compra com a minha esposa, né? Compra do mês. E então não deu para ligar antes, mas estou ligando.
0: Seu João, você fez a compra do mês, seu João? Você já fez a compra do mês? O senhor vai lá no papelzinho que o senhor fez a compra do mês e eu quero que o senhor fale pra mim quanto que você tá de imposto lá. Vai lá, sabe aquela notinha do supermercado? Conte pra mim quanto que o senhor pagou de imposto lá. Se foi R$900, 300 conto foi de imposto. Conta pra mim que eu quero saber, eu quero que o povo saiba.
1: E estamos aqui ouvindo essa maravilhosa programação da 88.1, a Rádio do Coração.
0: Eita!
1: Esse programa abençoado que se chama A Hora do Pitu. Seu Pitu, um grande abraço pro senhor e que Deus abençoe e proteja todos vocês da família, tá bom?
0: Obrigado, seu
1: Deus,
0: Joel.
1: E até mais tarde, que a gente vai ligar mais tarde outra vez, tá? Tchau, tchau. Muito obrigado.
0: Grande
1: tchau.
0: Abraço, seu Joel. Pitu, te amar não faz sentido. Milionário José Rico, como assim? 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
0: Ah, Grilo, vai encher o saco de outro e vai cortar lenha que você ganha mais, viu? Você, rapaz, vai ganhar dinheiro pra você levar a Juleika no baile esse final de semana. E para de mexer o saco aí. Ah, quero mandar um abraço pro Braço. Ô, Braço, grande abraço pro Braço, tá ligadinho aqui comigo. Deixa eu ver quem mais tá por aqui também.
4: Fala, meus amigos da Rádio Difusora, novamente.
0: Opa!
4: Vamos aqui, ó. Trampando aqui no barracão aqui.
0: É.
4: Sorta aquele som, aquela moda de viola bem bruta pra nós.
0: Já comigo!
4: Essa britadeira tocando aqui no som do rádio. Toca aquela do Tião Carreiro e Pardinho. Aquela lá, Boi Soberano.
0: Vou mandar pra você.
4: Bom dia a todos novamente.
0: Bom dia.
4: Perguntando aqui novamente, aqui fazendo uma pergunta meio inóspita aqui pra vocês. Sobre coleção.
0: É.
4: Eu tenho o costume de colecionar disco de vinil. E vocês? Me respondam, por favor.
0: Ah, ele coleciona disco vinil, o meu amigo aqui, o Leandro. Leandro, eu não sei, todo mundo, eu sei que eu coleciono, viu, Leandro? Eu devo ter em casa aí, acho que uns 5 a 6 mil discos, tá bom? Entre sertanejo, nacional, eu tenho 5 mil discos em casa, tenho 3, 4 toca-discos em casa, sou viciado em toca-discos, eu não sei pra que tanto, mas tenho. Tenho 5 toca-discos, e eu tenho rádio, motor-rádio, eu tenho um monte de coisa em casa. Eu amo essas coisas mais antigas. pega, principalmente disco. Eu coleciono disco, viu? Eu não sei todo mundo aí que tá ouvindo o programa aqui, mas eu adoro, sou apaixonado e guardo tudo, tudo, tudo. Aí num dia, ainda eu quero ter um quarto só pra mim fazer um som, fazer o estúdio, fazer ali os discos e pra mostrar pra galera e fazer a live ali com os discos. Bem bacana. É que eu vivo na correria, não dá tempo de fazer nada, mas ainda eu quero fazer. Leandro, um abraço, meu amigo. Colecionador de disco, bom demais.
2: Aonde?
0: Ô, você não tem o que fazer, ô Marcelo de Silmara? Você não tem o que fazer? Vai encher o saco de outro?
2: Aonde?
0: Vou dar um tapa no pé da orelha. Enquanto não tocar uma piada pra ele, não para de encher o saco, vai? Deixa eu pôr uma piada aqui e ele para de me perturbar.
5: O teu irmão meu, quando ele tava viajando pras estradas, a pé, cansado, com fome, bateu parma numa casa lá.
0: E aí?
5: Dá pra arrumar uma caneca d'água pra mim? A mulher falou, dá sim. Aí tomou a água, aí ele falou assim, não tem alguma coisa pra mim comer não, que eu tô com fome? A mulher foi lá dentro, trouxe a metade de um pão, desse pão feito em casa.
0: Nossa, mas como essa mulher é boazinha, rapaz?
5: Pulo.
0: Duro?
5: Aí ele pegou, deu a primeira dentada que ele deu no pão, quase quebrou o dente. Ele falou, dona, esse pão tá me lembrando a minha antiga profissão. Ela falou, o senhor era padeiro? Não, eu era pedreiro.
6: Nossa, que moda.
0: Foi pedir pão e ainda quase tomou prejuízo. Vambora tocar a música. Dino e Frank Moraí, vai pro nosso amigo José Antônio Rossi. E também eu quero mandar um abraço pra Jacira Marcato e o Jorge Marcato, tá lá com a vovó. Ô Jorge, um abraço pra você. Ah não, eu quero aquela lá, Caboclo na Cidade. Deixa eu tocar o Tião Carreiro e Pardinho, depois eu toco ao Dino Franco Moraí, então, pro nosso ouvinte que pediu aí Caboclo na Cidade. Milionário.

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Rádio do Coração, muito bom dia, obrigado pelo carinho, obrigado pela audiência. 3807-2237, manda oi, manda bom dia, participem aqui comigo, são 10h35, quero mandar um abraço pra Lalesca, tá aqui comigo, bom dia.

0: Hamilton é meu fã número um, Pitu. É, tá aí, ó. Deixa eu ver quem mais tá por aqui, a Lourdes do Comando Caia. Bom dia, Lourdes.
1: Oi, Pitu. Bom dia, meu querido. Tudo bom?
0: Eu tô bem.
1: Pitu, minha irmã passou em frente à sua loja, falou que ela tá linda, viu?
0: Ah, obrigado.
1: Você toca uma música pra mim com Belmonte Amarei? Quero você escolher, tá ótimo, tá?
0: Valeu, meu anjo.
1: Uma ótima quarta-feira, tudo de bom. Grande abraços e beijo. E fique com Deus. Oh, obrigado por... Já fui buscar meu sorvete lá, viu?
0: Oh, que delícia!
1: Obrigado por você ter sorteado meu nome.
0: Obrigado. É, sorte é sorte. Obrigado, viu, Lourdes? A loja tá linda. A loja Maria Flor, lá na Bernardinha de Campos, 607. É da patroa, Fabi. Mas tá fácil manter a loja não, viu, Lourdes? O povo sumiu da loja, viu? O pessoal hoje em dia quer mais no conforto de casa, comprar na internet, comprar mais barato e assim vai. Faz parte do ciclo. Bom dia, Pitu! Tem que dar uma moral aí pro São Paulo, Paulo Brasil. E eu? Não. Eu vou dar moral pro Paulo Brasil aqui? Leva ele aí pra sua oficina onde você tá cortando aí, arrumando amortecedor, e manda ele cantar aí na frente, aí você vai ver. Você vai acabar com a sua empresa aí. Leva ele aí pra cantar, você vai ver só. O alemão do amortecedor, bom dia. O Benício de Gandu Bahia mandou aqui um joinha. Ô Benício, até agora eu não sei o que você tava dançando. Se era um reggae ou se era um sertanejo. Olha aquele dançando, ó. Ó. Oh, alegria boa. Quem mais ligado aqui comigo também? O Negão do Ice já tá lá, sumiu da construção e tá lá na casa da mãe dele no sossego, tomando um cafezinho, um pãozinho com mortadela, leitinho e muito mais. E um bolinho. Oh, família, Deus abençoe vocês. O Negão do Ice falou, o quê? Eu vou ficar aqui em casa com esse barulho, vou lá na casa da minha mãe que lá tá tudo quietinho. Olha lá, ó, na casa dele como é que tava lá a construção, os vizinhos. Bom dia! Deixa eu ver quem mais tá ligado aqui comigo. Coisa boa, gente!
2: Bom dia, meu amigo Pitu. Estou em Riacho das Almas, no Agreste Pernambucano.
0: O quê? Na onde o senhor tá falando, Brás? Conta pra mim de onde o senhor tá falando.
2: Estou em Riacho das Almas, no Agreste Pernambucano.
0: Grécia do Pernambucano? Pernambuco!
2: Curtindo essa maravilhosa rádio, esse maravilhoso programa.
0: Obrigado.
2: Estava ouvindo você fazendo aquela questão, a mãe da pessoa que foi ao mercado fazer a despesa do mês.
0: Isso.
2: E semana passada eu fiz aqui em Caruaru, Pernambuco.
0: Caruaru.
2: Eu saí atacadista, eu fiz uma compra de 1.592.
0: 1.592 ele fez no atacadão, hein?
2: Paguei 488 de imposto.
0: Tá vendo pra você? 488 de imposto. Gente, é muito imposto, não? Pelo amor de Deus, a gente paga até pra falar.
2: Um abraço, meu amigo.
0: Obrigado, Brás.
2: Um bom dia pra você. Muito sucesso.
0: Obrigado, Brás. Obrigado pelo carinho. Você viu? 1.900, ele pagou 400 e pouco de só de imposto. É muita coisa. Bom dia, bom dia. Deixa eu ver quem mais tá por aqui comigo também. Ô, Brás, pessoal aí de Pernambuco. Obrigado pelo carinho, obrigado pelo dia. Agora eu vou tocar a música do José Antônio Rossi, que pediu o Dino Franco Moraí, Caboclo na Cidade. Ele é parente do Arlindo Rossi, né? O Arlindo tá dormindo agora. Tá parecendo aqueles porcão branco dormindo. Corintiano. A volta a música, vai.

0: Tatá e Chumbo Grosso, você curtiu aí Elisilvio Zé Goiano, também aí Dino Franco e o Maré, ô caboclo na cidade. 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Como passa a hora, não, gente do céu, já é 10 horas e 48 minutos. 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
0: 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Bom dia! 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Meu Deus do céu, me deu até água na boca agora. Deixa eu ver quem tá participando aqui comigo, deixa eu ver quem é que tá por aqui.
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0: Eu gostei, rapaz. Eu gostei desse caboclinho aí. Eita, rapaz. Bom dia. Ô, Gu. Gostei, Gu. Gostei aí da sua locução de rodeio. Gostei, viu? Deixa eu ver aqui. É, Pitu, se der, toca... Toca aí pra nós, Jeito Caipira com Gina e Gênio. Claro, Rogerão, deixa comigo aí, deixa comigo. Eu quero mandar um grande abraço, sabe pra quem? Quero mandar um grande abraço pro meu amigo Dr. Carlinhos da DIG. Alô, Dr. Carlinhos, ele que abrange aí mais de 37 cidades de toda a nossa região, delegado especial, delegado gente boa demais, além de ser delegado, que faz um belo trabalho aí, coloca o cismalando que quer levar vantagem atrás das grades, ele tá sempre aí na nossa terrinha aqui, que é de Amparo, ele é de Amparo, dando valor aqui pra nossa região, ou pedalando, ou com a galera, ou ouvindo a rádio. Doutor Carlinhos, da DIG, um grande abraço pro senhor, viu? Obrigado pelo carinho, obrigado pela audiência aqui, viu? Um grande abraço, meu amigo. Doutor Carlinhos, escuta essa piada aqui, doutor Carlinhos. Escuta aqui, ó. Ó, eu não sei quem foi o delegado, ó.
3: Esses tempos atrás, a minha irmã ficou preocupada.
0: Por quê?
3: Porque o meu cunhado saiu pra fazer compra, pra ela poder fazer o almoço. E foi passando, não voltou. Aí quando foi ali para 6 horas da tarde, ela foi da parte. Chegou lá na
0: Espera aí, mulher, mas não é 24 horas?
3: Delegacia. E falou: seu delegado, o meu marido saiu para comprar arroz pro almoço e não voltou até agora. O que que eu faço? O delegado falou: faz macarrão.
0: Ué, o delegado tá certo, ué. Se ele saiu pra comprar arroz, não voltou, faz macarrão. E você acredita que descobriram que o amardiçoado do marido dela tava lá no boteco do Cis tomando pinga? Ah, vambora tocar música, vai. Doutor Carlinhos, um abraço, meu amigo. Ô, Gu, repita aí o que você falou. Vai, Gu, vai, vai.
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1: 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Hora certa.
2: 11 horas e um minuto.

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0: Rádio do Coração. Gente, me segue lá, gente. Me segue lá no Instagram, pitu.radio. Pitu.radio. Tudo junto, vai lá. Pitu tá lá. Me segue lá no Instagram. Você vai ver minha fotinha. Eu tô com uma foto da rádio. Eu tô com uma foto de bicicleta lá. Quando eu fiz o Caminho da Fé. Mas me segue lá, pitu.radio. Você vai ver como eu sou bonito. Oh, caboclo lindo, hein? É, me segue lá, sou bonitão.
1: Credo inclui.
0: O que que você falou?
1: Credo inclui.
0: Ô, rapazinho. 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Vambora, toca a música!
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0: Ô, Grilo, mas também você tá um pé no saco, hein? Acabou a lenha pra você cortar em cima no Parque das Rios de Batole? É? Se acabou a lenha, você pega e fica limpando o monstro do seu irmão aí. Ou então vai lá em Bragança Paulista, vai ajudar a Juleica a fazer linguiça grossa que você gosta. Vamos tocar música. Já vou tocar música aí que o meu amigo Rogerão de Pedreira pediu. Jeito Caipira, Gino e Geno. Vai pra você, Grilo, eu sei que você gosta.

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0: 14 minutos cada música boa, hein? Que a gente ouviu aí. Música do Lourenço Lorival, a música Saco de Ouro. Também você curtiu aí outra música, Saco de Ouro, Saco de Estopa. E também você curtiu aí Tudo Mentira com Craveiro e Cravinho. Só música boa. E você também pode pedir a sua. Você também pode participar aqui, que a gente vai ficar junto até que hora? Até meio-dia. Até meio-dia tô por aqui, viu? 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Ô, Marcelo de Silmara, você para de pegar minhas fotos no meu Instagram e ficar fazendo figurinha minha, viu, seu orelhudo? E leva os discos lá pra mim, viu, seu cabeça de bagre?
1: Tá doido, senhor?
0: Não tô doido, não. Não tô doido, não, hein? Bom dia! Bom dia!
2: Bom dia!
0: Quarta-feira, hein? Quarta-feira hoje, dia 14 de outubro de 2026. Estamos por aqui ao Vivi a Cores. Já e dona em restaurante, já está servindo almoço, já está servindo marmita, viu? Quero mandar um abraço para Luzia Ramalho Rosa. Alô, dona Luzia Ramalho Rosa! Também para Terezinha Siqueira e o José Brolese, ali do Jardim Brasil. Bom dia, Terezinha! Bom dia, seu José Brolese, para filha Lu. Um super abraço para sua família. Tá sempre ligadinho aqui no programa Hora do Pitu. Também Itapira, da minha amiga lá no Sítio Colosso, a dona Euridice. Dona Euridice, bom dia, querida. Bom dia, povo do Sítio Colosso aí de Itapira, em Santo Antônio de Posse, a minha amiga Terezinha. Terezinha, Santo Antônio de Posse, ligadinha aqui comigo. Também quero mandar um super beijão pra dona Du, a mamãe da Camila, do Pedrinho e da Débora. Dona Du, um beijão pra senhora, dona Du, e pra mamãe da Estelinha, lá da Moto 100, a proprietária da Moto 100, a Estelinha. E a mamãe dela é a Jacira, né? A dona Jacira é uma excelente costureira. Dona Jacira, um beijão pra senhora. Dona Jacira falou pra mim que qualquer dia ela vai lá na Moto 100, vai pegar uma moto elétrica e sair por aí andando. Boa, dona Jacira! Aproveita, dona Jacira, e passa aqui na emissora que eu vou junto, viu? Me dê uma carona. Ele, o menininho mais pegador do Jardim Brasil, tá por aqui?
3: Aô, pituzeira!
0: Será que tá pegando mesmo? Ou engatou a primeira e ficou aí parado?
3: Bom dia.
0: Ponto morto.
3: Bom dia, meu amigo. Você tá?
0: Eu tô bem.
3: Tá sumido, hein?
0: Muito trabalho.
3: Trabalhando bastante, hein, cara?
0: Muito trabalho, pouco dinheiro.
3: O cara não manda mais mensagem, não fala mais com nós. O que tá acontecendo com você?
0: Muito trabalho,
3: cabelo
0: pouco
3: branco,
0: dinheiro.
3: Cabelo branco, hein? Louco. Viu, Pitu? Toca uma do Miro Osmar aí pra mim, cara.
0: Ô, Zezé, é bom demais.
3: Pra minha gata, mas não vou falar o nome aí, que você é muito fofoqueiro, cara. Muito fofoqueiro. Você, o Cris e o Frosino são muito zóio gordo. Então não,
0: sério?
3: Não vou falar esse segredo.
0: Conta pra
3: lá,
0: eu quero descobrir.
3: Viu? E o Joel vai tomar um café lá hoje, lá.
0: Eu vou descobrir.
3: Passa lá pra nós conversar lá um pouquinho. Um abraço. Manda um abraço pra Dona Leonor aí.
0: Eu vou descobrir. Dona Leonor, minha amiga, mamãe dele, conta pra mim, Dona Leonor, quem é a gata? Se realmente tem a gata ou não tem nada, viu? É, quem será a gata, hein? Quem será? Essa música aqui o Verinha tá oferecendo especialmente pra nova namorada dele. É Amado e Xodó. Escuta aí, Verinha. Meu Xodó. Amado e Antônio, o Verinha oferecendo pra gata dele.

0: morrendo.
1: É botar o paletó e morrer, Antônio.
0: É ir pro cemitério, mano.
1: Deus nos livre, Antônio.
0: Deus nos livre, mano.
1: É ir pro cemitério, Antônio. É.
2: Oi, Vieirinha, que música ajeitada que você mandou pra gata aí, só porque ela é mais idade que ele, parece que a diferença aí é de 50 anos. Ô, Vieirinha, não tem problema, não é a mãe da Angélica, a Angélica que tá namorando um rapaz de 18 anos, 18 ou 20, não sei, ela tem 80 e pouco e tá namorando lá um rapaz lá, não tem problema não, Vieirinha, hoje geralmente tudo pode. Grande abraço pro Vieirinha. Também pra mamãe dele, a dona Leonor, minha amiga. Dona Leonor, quero saber quem que é. Joelzinho, o Joel não vai contar, porque o Joel não tem cara de fofoqueiro. Joelzinho, um abraço pra você lá da academia Bill 360, o Joel, o Alanzinho, também o Cris, o Pagodeiro, e também o Alexandre Parmerense, toda essa galera, gente boa. Agora sim, ô Vieirinha, agora você pode chorar. Canta, Mirosmar, canta, Mirosmar. 11:22.

0: Que no Senhor, que música linda, música maravilhosa, amores que vão e amores que fica, meu amigo, fazer o quê, né? É assim que é a vida. Vambora, deixa eu mandar aqui um super beijão pra família da minha amiga Dona Marina Costureira. Bom dia, Dona Marina, essa família abençoada, maravilhosa, Pitu, estamos todos aqui em casa, Camila, oi Camila, Camila, grande profissional, também a Ana Clara, a menina do terço, e o esposo tá lá também, o esposo da Dona Marina. Ô família, Deus abençoe vocês, viu? Papai do Céu abençoe essa família linda, maravilhosa, que está sempre, sempre fazendo bem. Como é bom fazer o bem. E a família Stefano está sempre na frente fazendo bem. E a nossa menina do terço, que é a Ana Clara, que tem os tercinhos mais lindos do mundo. Super beijo, família. Ué, quem está aqui comigo? Deixa eu ver quem está por aqui. Deixa eu ver.
1: O disco está embaladinho aqui, ó. No papel de presente aqui.
0: Ah, que
1: tá
0: beleza.
1: Guardadinho, Pitu. Deixa eu combinar para me entregar para você, meu amigo.
0: Que beleza. Que belezinha. Ele tá todo cuidou lá, colocou na sacolinha. Gostei, Marcelão. Bom dia, meu amigo. Abraço. Se quiser vir aqui ou quiser deixar lá na loja, fica à vontade, tá bom? Estarei lá hoje à tarde, amanhã à tarde. Essa semana estarei à tarde na loja. Um grande abraço. Depois do meio-dia, viu? Cabeçudo. Em sábado que eu fico de manhã lá só, tá? Deixa eu ver quem mais tá ligado aqui comigo também. Gente, deixa eu falar uma coisa pra vocês. O Pidé, agora ele começou de novo, né? O programa dele vai das 5 agora até as 9 da manhã. Então, eu tenho que aguentar aquele caboclo agora até as 9. Das 8 da manhã era o Padre Marcelo. Agora é o Bidé, com o programa Show do Bidé, até 9 horas da manhã.
2: Credo inclui.
0: O que você falou?
2: Credo inclui.
0: Eu também achei, mas não posso falar que a diretoria puxou minha orelha. Eu cheguei aqui, hoje tá tudo bagunçado, sapatão jogado, chapéu pra lá, marmita pra cá. Falei, mas que eu nunca vi isso no estúdio. Pelo amor de Deus, eu ainda tenho que abrir a porta e entrar, ver a cara feia dele. Então agora o Bidé das 5 da manhã até 9 horas aí com o programa dele. Depois o Pitu entra às 9 da manhã e vamos junto até o meio-dia, tá bom? Obrigado pelo carinho, obrigado pela audiência. Vocês estão aí ligadinho aqui. Obrigado. Eu vou sair pro intervalinho da rádio e já volto já com música, viu? Já vou sair já, intervalinho, já volto com música. E vou mandar uma música bem bonita pra família da Dona Marina Stefano, pra Camila, pra Ana Carla e pro esposo dela também.

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0: Ah, colega, rádio do coração, a rádio do coração. Obrigado. 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Alô, Estela, alô, meu amigo o Du e todo o pessoal aí, abraço pra vocês, obrigado pelo carinho, obrigado pela audiência. É violinha boa, hein? Gente, você viu aquela história do senhor? O senhor que viajou 2.000 quilômetros atrás de uma loira bonita, rapaz. Ele tava lá na internet lá e era uma moça criada pelo IA, né? Pelo IA. E ela respondia pra todo mundo. E ele viajou 2.000 quilômetros atrás da mulher do tal de loirão da IA lá. Coitado, agora tá lá em Belo Horizonte, largado lá, querendo voltar e acabou o dinheiro dele, né, gente? Quem sabe algum santo ajuda ele voltar pra casa aí, né? 2.000 quilômetros, andou atrás da mulher, chegou lá, não existia, era IA, né? A mulher aí por IA, alguém que dava por trás, enchendo o saco dele e fez ele viajar 2.000. Então, vocês tomem cuidado com o negócio de internet, hein, gente? Pelo amor de Deus, o homem viajou 2.000 quilômetros, pelo amor de Deus. Agora tá lá em BH, querendo voltar pra casa. É, colega, toma cuidado que é assim mesmo, viu? A internet, ela engana bastante. É, quem mais tá ligado aqui comigo também? Bom dia, meu amigo Pitu, manda uma moda aí pra minha sogra. Tá querendo dinheiro da Cidinha, com certeza, mandando dinheiro, mandando música pra sogra, certeza que tá querendo dinheiro emprestado. Alô, Cidinha, o Marcão, seu genro, tá te mandando aí um grande abraço. É, Pitu, minha vizinha está ouvindo, coloca o nome dela no sorteio da marmita. Oi, Renata, bom dia, Renata, é a vizinha da Elaine, da Eliana e da Verinha Sibinel. Ei, coisa boa, um grande abraço pra vocês aí, obrigado pelo carinho, obrigado pela audiência. Essa música vai especialmente aí pro pessoal, pra família Sibinel e também vai pra família da minha amiga Dona Marina, que tá lá curtindo o programa. Bom dia, Camila, bom dia, Ana Clara, bom dia também ao esposo da Dona Marina Costureira, o pessoal do Jardim Brasil em peso aqui, curtindo essa programação gostosa, curtindo essa programação bem bacana aqui. Obrigado, gente, obrigado mesmo. Que Deus abençoe a todos vocês. Ah, qual é a do Daniel? Ah, essa daqui é boa, hein? Essa do Daniel eu gosto. Essa do Daniel aqui é show de bola. Cuitelinho, música boa.
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0: Já é 11h36.

0: cada musicão gostoso. São 11h47. Ô, Lourdes, do Comando do Caio. Esqueci de tocar a música da Lourdes, rapaz. Já vou tocar um Belmonte pra senhora, viu? 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Ah, meus parceiros aqui da Hora do Pitu. 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Que beleza!
1: Rápido, minha netinha tá fazendo pão caseiro hoje.
0: Ah, eu quero, hein?
1: Aprender a fazer hoje, tô ensinando ela a fazer um pão caseiro.
0: Que delícia, eu gosto, hein? Pão caseiro. Ana Clara, capricha no pãozinho aí, Ana Clara. Por favor, hein? Super beijão pra Ana Clara. Bora tocar música! Essa vai pra Lourdes do Comando Caio.

0: 11h52, bom dia. Olha, acabei de fazer aqui o sorteio da marmita do Jay Dona Restaurante Pizzaria. E o ganhador da marmita do Jay Dona Restaurante Pizzaria, Pedreira, Rogério Tuzzi. Alô, Rogério. Rogério Tuzzi ganhou aqui a marmita do Jay Dona Restaurante Pizzaria. Só passar lá, viu, Rogerão? Passa lá e retira sua marmita gostosa, deliciosa, maravilhosa. E olha, pode ter certeza, viu? Comida lá é boa. E o pessoal tá servindo almoço lá até as 2h da tarde. Gente, que audiência boa, que audiência maravilhosa. Eu quero mandar um abraço aqui pro Vitor, o Vitor Oliveira, que tá completando 14 anos. Vitor, parabéns, felicidade, muitos anos de vida. Quem tá te mandando um beijo é a titia Solange, que tá te mandando um super beijo aí, tá bom? Solange Zanini, né? Um beijo no coração de todos. E eu tô indo embora. Volto amanhã com o programa Hora do Pitu. E que audiência maravilhosa! Tchau, tchau, gente! Eu vou finalizar com essa moda boa aqui, ó. Expresso Boiadeiro!
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0: Deus abençoe você e toda a sua família. Que alegria estar aqui com você, começando mais um programa Eu Seguirei. Eu tenho certeza de que Deus vai falar muito ao seu coração através deste programa. Olha, se você pode, eu já quero convidar você a pegar a sua Bíblia, porque hoje nós vamos meditar a palavra de Deus. A palavra de Deus é o nosso alimento, a palavra de Deus que é o nosso sustento. Eu tenho certeza que essa palavra vai mover seu coração. Olha, aqui você vai ouvir a palavra de Deus, aqui você vai poder cantar. São minutos que ficaremos juntos, onde você vai fazer uma experiência com Deus. Lembrando que tudo que você ouvir aqui, depois fica registrado no meu canal do YouTube, Frei Gilson / Som do Monte, no meu Instagram, no meu Facebook, todos com o mesmo nome, Frei Gilson / Som do Monte, para que você possa também compartilhar essa palavra com os seus amigos, tá bom? Então, vamos escutar a palavra de Deus.
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1: Existe um passo que você precisa dar na vida espiritual. Preste atenção, você não tem como fugir disso. Eu, na vida espiritual, preciso dar o passo de vencer as minhas paixões desordenadas, de vencer os meus desejos desordenados. Não tem como escapar. Veja, se você não chega ao ponto do que eu estou falando, então acontece o contrário. São as suas más paixões que vencem você. São os seus maus desejos que vencem você. Só que tem um problema. Se você deixa as suas paixões governarem você, suas más paixões, os seus maus desejos, você nunca vai conseguir a santidade, a união com Deus. Porque é imprescindível que aquele que quer se unir a Deus vença, lute. Como a carta aos Hebreus vai dizer, né? Ainda não lutamos até o sangue na luta contra o pecado. A gente tem que lutar com toda a força da nossa alma, com toda a nossa vida, para vencer o que nos afasta de Jesus. Aliás, hoje nós vamos ler Gálatas capítulo 5, e o Gálatas 5, 24, vai dizer, os que pertencem a Jesus Cristo. Então veja, eu quero pertencer a Jesus Cristo? Eu quero estar unido a Jesus Cristo? Então, os que pertencem a Jesus Cristo crucificaram a carne com as suas paixões e seus maus desejos. Então não sou eu que estou inventando, é a Bíblia que está dizendo, você quer pertencer a Jesus Cristo? Então você vai ter que crucificar a sua carne com suas paixões e seus maus desejos. Interessante porque a palavra de Deus hoje, ela vai inclusive dar nome, porque senão você pode ficar muito abstrato na sua cabeça. Ah, mas o que eu tenho que renunciar? Para você não ter esse problema, a Bíblia começa a dar nome. E eu diria para você, se algum nome dessa lista você encontra na sua vida, ou seja, o que desta lista te falar, dessas obras da carne, atingirem você de tal forma que você diga, de fato, eu não estou vencendo essa obra da carne, essa obra da carne está me vencendo. Chegou a hora de mudar isso na sua vida. Amém? Em nome do Pai, do Filho e do Espírito Santo. Amém. Gálatas capítulo 5, versículo 18 a 25. Irmãos, se sois conduzidos pelo Espírito, então não estais sob o jugo da lei. São bem conhecidas as obras da carne. E agora Paulo vai começar a dizer os nomes da carne, das obras da carne. Então preste atenção, porque estas obras não podem te governar. Agora você vai ter o desejo de fazê-las, isso é outra coisa. Agora quando vier o desejo de fazê-las, você crucifica. Primeira coisa que é perigosa para a sua vida espiritual, fornicação. Para quem não sabe o que é fornicação, sexo fora do casamento. Sexo é bom, sexo foi Deus quem fez, só que Deus pensou o sexo para dentro do casamento, somente para dentro de um casamento. Então, obras da carne, fornicação, libertinagem, devassidão, idolatria, feitiçaria, inimizades, contendas, ciúmes, iras, intrigas, discórdias, facções, invejas, bebedeiras, orgias e coisas semelhantes a estas. A lista está dada para que ninguém ache, fique muito abstrato na prática. A lista está dada. Eu vos previno, como aliás já os preveni, os que praticam essas coisas não herdarão o reino de Deus. Porém o fruto do Espírito é caridade, alegria, paz, longanimidade, benignidade, bondade, lealdade, mansidão, continência. Contra estas coisas não existe lei. Os que pertencem a Jesus Cristo crucificaram a carne com as suas paixões e seus maus desejos. Se vivermos pelo Espírito, procedamos também segundo o Espírito corretamente. Palavra do Senhor. Santo Agostinho, sobre essa palavra, diz assim. Ele não disse, andai no Espírito para não terdes desejos da carne, mas para não satisfazerdes esses desejos. Que bonito, Santo Agostinho está falando, você não é que você vai deixar de ter o desejo, você vai ter o desejo, mas é para você não satisfazer o desejo da carne. Não tê-los de modo algum é não a luta, mas a recompensa da luta, se conquistarmos a vitória pela perseverança sob a graça. Então, você vai ter desejo. E é o desejo que então faz com que seja uma luta, seja o combate espiritual. E te faça então digno de uma coroa. Porque não tem como você receber coroa se você também não tiver a luta, se você não tiver a batalha. Somente a transformação do corpo em estado imortal fará com que não mais haja desejos da carne. E Agostinho está falando, somente quando houver a ressurreição dos corpos para a vida eterna, é que você não vai ter mais desejos da carne. Enquanto você está vivendo neste mundo, você vai ter desejos contrários. Deu para entender? Então a palavra de Deus não está dizendo para você, olha, você não vai ter mais os desejos, você não vai ter mais vontade de brigar com ninguém, você não vai ter mais vontade de, você não vai ter mais desejo de ciúme, você não vai ter mais ira, você não vai ter mais intriga, você não vai ter mais idolatria, você não vai ter mais desejo de libertinagem, devassidão. Não, ela está dizendo, quando você tiver esse desejo, você vai ter. Você vai crucificar sua carne com suas más paixões, seus maus desejos, em Cristo Jesus. Preciso crucificar minha carne com suas paixões e seus maus desejos. Preciso crucificar minha carne com suas paixões e seus maus desejos. Pai, Filho, Espírito Santo. Amém.
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1: Resposta a essa palavra, eu quero convidar você agora a cantar comigo.
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0: Pensa agora em cada membro da sua família. Você não vai desistir de nenhum. O sonho que você deve desejar é este: eu e minha casa serviremos ao Senhor. Um dia na sua casa. Talvez hoje você não consiga enxergar isso, talvez está muito longe de acontecer isso, mas um dia toda a sua casa estará aos pés do Senhor. Um dia toda a tua casa estará indo junto para a igreja.
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2: O programa de hoje está bom demais e eu quero lembrar você, se você quiser ouvir mais pregações, mais meditação da palavra, basta você me acompanhar no meu canal do YouTube, Frei Gilson / Som do Monte, no meu Instagram, no meu Facebook, no meu TikTok, e lá você vai encontrar muito mais palavra de Deus para você.
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2: Nós vamos terminar este programa rezando. Eu quero clamar agora por você, quero clamar pela sua família. Senhor Deus, libera agora o teu Espírito Santo sobre cada pessoa que acompanha este programa. Vem, Espírito Santo, enche todos os que estão acompanhando este programa agora. Libera, Senhor, para esta pessoa o que ela mais precisa, para o corpo e para a alma. Libera, Senhor, curas e libertações em nome de Jesus para esta pessoa que assiste, que acompanha, que escuta, e para toda a sua família. Eu clamo a tua poderosa bênção. Visita agora com bênção de proteção. A bênção que só o Senhor pode dar. Abençoe-vos o Deus Todo-Poderoso, Pai e Filho e Espírito Santo. Amém.
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11: Boa tarde, boa tarde, boa tarde, boa tarde, boa tarde. Seja bem-vindo, seja bem-vinda. É a Nova Difusora, Rádio do Coração, meio dia e meia. Até às 3 horas da tarde, eu, Vini Martins, te faço companhia.
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11: Vamos juntos, hein? Está só começando.
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11: A Rádio do Coração já embolou tudo a língua. Depois do almoço, a barriga fica pesada, pega o sono, né? Azeda tudo, hein?
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0: tarde, boa tarde, boa tarde, boa tarde. Seja bem-vindo, seja bem-vinda à nova difusora, Rádio do Coração. Cadê o trem aqui, meu Deus do céu?
1: Aô, potência!
0: Pra você que está em casa, no carro, no trabalho, na chácara, sítio, fazenda, aonde quer que você esteja, está acompanhando a nova difusora pelo rádio do carro, pelo rádio do caminhão, pelo rádio que está no seu trabalho, pelo rádio que está na sua casa, está na cozinha, na sala ou no corredor, na lavanderia, no quarto, na garagem. Bom, aonde estiver você ouvindo a nova difusora, também pelo aplicativo, né? Pelo Alexa, também pelo RádiosNet, pelo celular, pelo notebook. Bom, tá ouvindo a rádio? É bom demais, hein? Maravilhosamente bem. O nosso WhatsApp que já está liberado e o nosso telefone fixo. Você já sabe? Se não sabe, eu vou contar pra você agora. Então fica aí. 19-3807-2237. Não deu tempo de...

0: Caiteiro,
1: ah,
0: toca um negócio.
1: Eu vou
0: aí.
1: Tocar, eu vou tocar. A primeira de hoje é o João Paulo e Daniel, aos trancos e barrancos.
2: Ô, arroz doce!
1: Alô, arroz doce!
2: Não, não!

0: marca.
1: Aô, Lucas Rizitácio, sangue caipira na nova difusora. Jean Giovanni, você virou saudade. Meio de 41, é a nova difusora, Rádio do Coração, nosso amigo Jorge. Alô, Jorge, você tá bom ou não? Aquele abraço pra você, muito obrigado pelo carinho, pela audiência e também a sintonia. Boa tarde, Vini, tudo bem? Aqui é o Celso de Olambra. Toca pra nós, Abel e Caim. Manda para todos os ouvintes, abraço. Alô, Celso, você tá bom ou não? Aquele abraço pra você, pra toda a família e também a todos de Olambra que estão na sintonia. Aquele abraço, hein? Muito obrigado pelo carinho, pela audiência. Também a sua sintonia, tá bom? Vou campear a moda aqui, tá bom? Aquele abraço pra você, tamo junto sempre. O nosso WhatsApp segue liberado no 19-3807-2237, tá bom? Você pode mandar mensagem, pedir música, mandar abraço, sinta-se à vontade. Ô Leandro, aquele abraço pra você, muito obrigado pelo carinho, pela audiência, também a sua participação, tá bom? Tamo junto sempre, a moda boa não para de jeito nenhum. Essa aqui do Tião Carreiro de Pardinho, essa é boa, hein? Essa aqui é boa demais, hein?
2: Eu tô daquele jeito.
1: Ah, que jeito?
2: Tião Carreiro no meu peito.
1: Tião Carreiro?
2: Hoje eu tô doidinho pra lavar o pescoço por dentro. Você tá doido?
1: É mesmo?
2: Jesus me olha.
1: Jesus te olha e Jesus nos olha então, hein? Meio dia 42, Arapô. Cadê o chicote, Vini? Desce o rei, Vini.

0: vibrador.
1: É a nova difusora, a Rádio do Coração com John Carreira e Pardinho, Arapô.
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1: Essa aqui é boa, hein? Meio-dia 46, o nosso WhatsApp segue liberado, não só o WhatsApp, mas também o telefone fixo 3807-2237. Eu vou mandar uma moda raiz agora, essa aqui é antiga, hein? Essa aqui vai ser até poeira do alto-falante. É o Tangará e o Pavão do Norte com o Peão Paulista. Essa aqui é boa, hein? Essa é

o Daniel Poeira da Estrada, chegando agora o Chico Rei Paraná com Alma Transparente. Meio de 51, seja muito bem-vindo, muito bem-vinda à Nova Difusora, a Rádio.

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2: Olha a hora, em meio-dia 59.

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1: Tá chegando agora o milionário José Rico, corpo e alma. Homem 1, Umbi 2, agora virando no relógio. Até as 3 horas, muita música boa, hein?

0: É o milionário José Rico, corpo e alma na nova difusora Rádio do Coração. Seja muito bem-vindo, muito bem-vinda você que está em casa, no carro ou no trabalho, na chácara, sítio, fazenda, aonde quer que você esteja, está acompanhando a nova difusora através do carro, através do caminhão. É, hoje tá que tá, hein? Meu Deus do céu. Ô Celso, aquele abraço pra você, o nosso amigo Adriano Poli também nos acompanhando. Ele sempre acompanhando a gente, aquele grande abraço. Muito obrigado pelo seu carinho, tá bom? Boa tarde, é nós na frita, tá bom? É, quem também tá na sintonia é o nosso amigo Tanaka. Aguenta aí, Tanaka. Rapidinho, tá bom? É, boa tarde, Vini, tudo bem? Ah, é a nossa amiga Maria Luísa Gomes, do Jardim Brasil. Ela pedindo a música Telefone Mudo. Maria, um grande beijo pra você, uma boa tarde. Agradeço muito o carinho, a audiência e também a sua participação. Alô, Tanaka.
1: Boa tarde, amigo.
0: Tarde.
1: Eu sou Tanaka de Americana.
0: Você tá bom ou não? Bairro Zanaga.
1: Se você puder tocar com Tibagi Miltinho.
0: Tibagi Miltinho?
1: Uma música orgulhosa e bonita.
0: Certo.
1: Toca pra nós ouvir que a gente fica feliz, amigo.
0: É nóis.
1: Muito obrigado.
0: Imagina.
1: Ouvinte da emissora. E esteja uma boa tarde.
0: Pra você
1: bom
0: também.
1: Bom programa pra nós. Tudo de bom.
0: Obrigado, tudo de bom. Ô, do Tanaka, eu tenho a música aqui, Orgulhosa e Bonita, só que eu tenho com o milionário José Rico, tá bom? Eu já separei ela, daqui a pouco eu toco pra você. Como acabei de tocar o Zé Rico, é já que eu toco, tá bom? Aquele abraço pra você. Alô, alemão, bora trabalhar que tá na hora. É, rapaz, agora é o segundo round, hein? Meu Deus do céu. Então seu pai quer fazer um dueto com o Adilson. Você tá vendo, rapaz? Vai juntar o Paulo Brasil e o Adilson da Polícia Militar. Agora eu quero ver a farofa que vai sair aí. Meu Jesus amado, eu não quero nem ver.
2: Brasil!
0: Eu não quero nem ver.
2: Aô, potência!
0: Quem que vai fazer a primeira, quem que vai fazer a segunda, quem que vai fazer o dueto, quem vai tocar viola, violão, a guitarra, a bateria, a sanfona, o nheque-nheque, o reco-reco, já também não sei. É, aí lascou, hein? Aí azedou tudo. Ó, o Rogério aí!
3: Boa tarde, Vinícius!
0: Ó, ele voltou! Quer ver? Eu tenho o Rogério, escuta aí, quer ver? Ó? Olha o que eu vou sortar que eu tenho guardado aqui, quer ver? Cadê o boa tarde, boa tarde, boa tarde aqui, ó, ó. Escuta aí, Rogério!
3: Boa tarde, galera!
0: Ô, Rogério, aquele abraço pra você, ó!
3: Boa tarde, Vinícius!
0: Tá sumido, hein, Rogério? O que aconteceu, rapaz? Um abraço pra você! É o homem dos embutidos, é o homem do salame! É, o Rogério é bebão no salame, é!
4: Vixe!
5: Aô, cricado!
0: Não, não vai entender coisa torta, ele faz salame, ele faz copa-lombo, ele faz... É, pernil, né? Pernil, é salame, copa-lombo, ele faz queijo, é uma delícia! É bom demais, hein? Jesus amado, é gostoso! É, gostou demais, eu posso falar e assino embaixo. Aquele abraço pra você, Rogério, brigadão, viu? Chegando agora o Abel e Caim com Mãe Amorosa, Homem 8, depois chegando o Telefone Mudo.

É o Mato Grosso e Matias, retrato de mãe aqui na Nova Difusora, Rádio do Coração. Chegando agora o Chitãozinho Chororó com obras de poeta.

0: Difusora, boa tarde, agora são 1h28.
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Bruno Marrone, apaziguata, Dória Sampaio, sorta o redondo. Chegando agora com Christian Ralph, ausência. 1043 é a nova difusora, a rádio do coração.

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1: Olá, muito boa tarde, tudo bem, tudo certo? Estamos por aqui, viu? Estamos chegando a partir de agora com a nossa revista Difusora, a nossa revista eletrônica de todas as tardes, aqui na Rádio do Coração. Oh, meus amores, tudo bem? Boa tarde, que alegria, que bom estar de volta aqui nos 88,1 da nossa

0: parte, né? 3:01. E aí, como é que tá a sua tarde de quarta-feira? Ô, você que mora aqui em Amparo, você viu o céu como é que tá carregado? Nossa, se vier essa chuva que tá prometendo, meu Deus do céu, né? Deixa eu dar até uma conferida aqui no... Como é que fala? Da meteorologia, do clima-tempo. É, tem previsão de chuva. Tá marcando 30% só lá pelas 5 horas da tarde, né? Mas o céu já tá bem carregado agora. Bem carregado mesmo, de repente aí na sua região já chove. Você pode até me passar pelo 3807-2237. 19-3807-2237, tá bom? Vamos lá, bora prosear, bora pedir música, deixar a nossa tarde mais alegre, mais feliz, mais contente. É isso aí, estamos juntos até as 5 horas da tarde. Eu, Marcos Viana, aqui na sua companhia. Vou repetir pra você, 19-3807-2237, pra você participar, pra você me fazer companhia e pra eu te fazer companhia até 5 da tarde na Rádio do Coração. Bora começar com os Gargantas de Ouro.
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0: Tá começando com o milionário José Rico, esse modão chonado e bonito demais da conta. Coisa linda, hein? Tempestade de paixão, é milionário José Rico, na Revista Difusora, na sua revista eletrônica. Olha a hora, 3

Assim começamos a nossa revista Difusora. Até às 5 horas da tarde, boa música e informação pra você também, tá certo? 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

0: Estação. Dia do Meteorologista homenageia os profissionais responsáveis por analisar a atmosfera e prever tempo, né? Data escolhida em referência à regulamentação da profissão aqui no Brasil, que foi pela lei número 6.835, no ano de 1980. Depois eu trago mais informações sobre essa data, sobre essa comemoração, porque hoje também é o Dia Nacional da Pecuária, né? Que reconhece a importância da atividade pecuária e o trabalho dos produtores rurais para a economia e o desenvolvimento do país. Sem a pecuária, meu amigo, sem o agro, você esquece, não somos nada não. Pensa que você vai comer, vai tirar o alimento da onde? O alimento vem da terra, né? Então, daqui a pouquinho também falamos sobre esse dia maravilhoso, o Dia Nacional da Pecuária, mais do que importante para toda a humanidade. Dia Mundial da Normalização, que promove a conscientização sobre a importância dos padrões técnicos e normas de qualidade para a indústria, o comércio e a sociedade global. Uma ótima tarde, estamos juntos nessa tarde gostosa de quarta-feira. Ô, seu João Oliveira, o senhor tá bom, meu amigo? Boa tarde pro senhor aí, Pedreira, hein? Já tá ligado, já tá curtindo a Rádio Difusora, já tá aí, ó, com o rádio ligadinho aqui na Revista Difusora, assim como o meu amigo Alemão. Fala, Alemão, tá na escuta aí, né, meu fê? Aquele abraço pra você também, bom trabalho, estamos juntos, você aí, eu aqui, trabalhando e levando a alegria e a boa música.
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Rádio do Coração. Muito bem, né? Enquanto a gente tá... O governo, o país passa por uma situação de... Tem agora eleição, né? A gente tem aí a... Essa história da PEC, 6x1, 5x2. Um fala que é bom, outro fala que é ruim. Em vez de os políticos em Brasília se unirem... Olha, eu não gosto de falar de política porque eu não tenho lado político. Meu lado é o Brasil. E não adianta você falar pra mim que fulano é melhor do que o outro, que pra mim nem... Ó, não quero nem saber. Cada um tem sua opinião e eu respeito e boa. O que me incomoda é que assim... Estão discutindo uma lei. Eu, sinceramente, eu não sei te dizer... Ah, vamos trabalhar 6x1, 5x2, aquela coisa toda. A única coisa que eu sei é que os caras deveriam se unir e falar assim... Gente, vamos pensar aqui. Vai ser bom para a empresa? Vai ser bom para o trabalhador? O que, que vai ser bom para todo mundo? Né? Porque conviver em sociedade, o que, que você espera? Que as pessoas façam assim, ó... Pô, se for bom para todo mundo, a gente vai fazer. Por que, que eu tô falando isso? Porque né, essa briga toda... Uma construtora, e olha o nome da construtora. Vai vendo você aí, vai ouvindo aí, vai ouvindo. Chama Ótima Limitada, tá? Ela tá lá no Piauí. Ela é alvo de uma ação civil pública ajuizada pelo Ministério Público do Trabalho no Piauí, após a identificação de milhares de irregularidades relacionadas à jornada de trabalho e ao descanso dos funcionários. Meu amigo, segundo o órgão, as fiscalizações encontraram empregados submetidos a jornadas de aproximadamente 15 horas por dia, em intervalos inferiores a 9 horas entre um expediente e outro, e trabalhadores que chegaram a permanecer até 27 dias consecutivos, quase um mês, em atividade sem o descanso semanal obrigatório previsto em lei. Tá vendo só? A investigação começou após denúncias que apontavam possíveis irregularidades trabalhistas, principalmente relacionadas ao excesso de horas trabalhadas e ao descumprimento dos períodos mínimos de descanso. Durante a audiência realizada em agosto do ano passado, a empresa informou que as situações identificadas eram casos pontuais e afirmou que estava promovendo ajustes na jornada dos funcionários. Quer dizer, se ninguém vai lá, se não tem alguém que veio e que denuncia, danou-se. Ô, gente, pelo amor de Deus, né? Na boa, como é que pode um negócio desse? Aí vem um falar, ah, porque é por causa de fulano de tal, por causa de ciclano. Nossa senhora, viu? Isso me deixa ruim, doente. Mas tá bom, fazer o quê, né? Faz parte. Ô, Vaide, boa tarde, tudo bem, minha querida amiga aí em Jaguariúna? Tá, o tempo tá feio por aí também, né? Aqui em Amparo tá um céu carregado. Se vier tudo isso de água que tá prometendo esse céu, ah, vou falar uma coisa pra você. Complicado. É água pra não acabar mais. A Vaide pede pra ouvir Carro de Boi com Ronaldo Viola e João Carlos.

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Ô, gente, deixa eu mandar aqui um boa tarde, Francisco do Vale, o cowboy. Cowboy, ele tá pedindo o trio Parada Dura, o beijo do adeus, o beijo do adeus. Deixa eu ver se eu acho aqui. Vamos escrevinhar aqui, ó. Vamos ver se tem aqui o beijo do adeus, o cowboy. João Mineiro e Marciano? Ou seja, é trio Parada Dura? Tá me aparecendo aqui o João Mineiro e Marciano. Mas eu vou caçar essa música pra você. Pode deixar comigo, tá bom? Antes, eu vou tocar uma moda boa demais do Zezé de Camargo e Luciano. Essa você vai gostar com certeza.

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Fala sério, que moda boa é essa, hein? O beijo do adeus com o saudoso Parreirito. Eita, nós, que voz bonita, né? Que moda boa, que moda bonita. Você ouviu aqui na Nova Difusora, na Revista Difusora. Tem intervalo rápido, já voltamos. Você que é homem, eu vou trazer uma informaçãozinha pra você boa aqui, interessante.

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0: 432.
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0: Muito bem, já estamos de volta.
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0: É a Rádio do Coração. Quarta-feira, 14 de outubro.

0: BR, tá trabalhando. Tá trabalhando agora, Marcão? Tá de boa. Ele pede pra eu mandar um alô aí pra namorada dele, a Andréia Gonçalves. Então, um abraço pra ela também. Ele pede pra ouvir modão, só modão, né? Vamos tocar modão pra vocês aqui, viu? Marcão, obrigado, meu amigo. Uma ótima tarde pra você, que Deus abençoe, viu? Ô, minha querida Maria Bozniak, tudo bem? Beijo no seu coração, ela que está em Limeira. Também tá ligada e curtindo a gente aqui na Nova Difusora. Deixa eu mandar um abraço especial também pra dona Jocélia, pro meu amigo Marcelo e Itararé. Ô, Itararé, que é bom demais, né? Cidade que eu amo, cidade que eu gosto, cidade que sou apaixonado. Itararé é aqui no estado de São Paulo, gente. É na divisa com o Paraná. Quem tá indo pro norte do Paraná, Itararé é a última cidade e a primeira do Paraná, ali no norte do Paraná, é Sengés. É um lugar muito bacana. É, quem gosta também de passeio ecológico, como tem aqui no Circuito das Águas, Itararé também tem ali aquela região de rios, o pessoal vai pescar por lá, é um lugar maravilhoso, um lugar muito abençoado por Deus. Segundo o Marcelo, ele tá chovendo lá, que tem sapo andando de galocha já, né? Ô, dona Jocélia, tudo bem? Um abraço pra senhora, viu? Deus abençoe, porque, ó, tá fazendo, ela mandou aqui, tá fazendo pão. É isso? Olha que beleza. Pãozinho caseiro, que delícia. Gente, um pão desse, um cafezinho agora à tarde, é tudo de bom, não? Fala a verdade. Que delícia, né? Pãozinho caseiro, uma manteiguinha derretendo, mas manteiga, não é margarina, não. Manteiga. Pra derreter, você tira o pão quentinho do forno, passa aquela manteiguinha, dá água na boca, né? Com uma chuvinha dessa ainda, vixe Maria, trem é bom demais, né? Gostoso. Muito bom, muito bom. Dona Jocélia, Marcela, aquele abraço, Deus abençoe vocês aí na minha deliciosa cidade de Itararé, no estado de São Paulo. Meus amigos, é o seguinte, deixa eu falar rapidinho aqui, né? Eu vou tocar uma moda boa já já. 4:07. A internet, a tecnologia, eu sempre falo isso porque é uma verdade. Hoje, o mundo, o planeta Terra não vive mais sem a internet, a tecnologia. Tá tudo ligado. É, hoje a bomba d'água liga, na internet é automático. Hoje já se faz cirurgia a longa distância. Você não vai mais ao banco fazer as suas operações bancárias numa agência. Você já faz pelo seu celular. Tudo de bom, né? Tudo de bom. Mas tem o lado obscuro também, tem o lado ruim. Gente, olha só essa aqui. Eu acho que você já deve até ter sabendo disso. Quero te bancar. Fazenda vai ser sua. Uma mulher criada por IA, inteligência artificial, enganou um homem. Vem enganando alguns homens, prometendo, né, dar aquela vida boa. Com aparência e voz realistas, personagem virtual mantém perfil nas redes, conversa com seguidores e chegou a fazer um homem, coitado. Ele viajou 2.000 quilômetros em busca de um encontro, gente. Eu vou colocar aqui um pedacinho pra você ouvir, se você não ouviu ainda. Dá uma escutada nisso aqui, ó.
1: Você aqui morando comigo na minha fazenda, eu quero que você venha pra eu te bancar. Oh. Quero que você pare de trabalhar, oh, pra ficar só tranquilo em casa comigo.
0: Não, tá vendo? Se o cara também... O homem também tem que ser ambicioso, né? Porque a gente tem que trabalhar. Imagina, se você quiser, tá no site G1, você dá uma conferida, né? Aparece a mulher bonita, uma mulher muito bonita, numa fazenda maravilhosa, com cavalos, um carrão, uma picape, falando que quer me bancar. Olha, que eu não preciso trabalhar, que eu posso ficar em casa. Fala sério, a oferta é... Lembra do velho ditado, a gente que é mais velho, quando a esmola é demais, o santo desconfia. Você não concorda? Em um cenário rural, cercada por animais e plantações, a mulher criada por inteligência artificial, que se apresenta como Jéssica Oliveira e Jéssica Fazendeira, fala nas redes sociais sobre estar à procura de um companheiro para morar em uma fazenda no interior. Em vídeos postados em seu perfil público, ela usa frases como "quero te bancar", "a fazenda vai ser sua". O perfil, que acumula mais de 300 mil seguidores no TikTok e que também aparece no Quai, é apontado como o responsável por manter conversas com o tocantinense Edmar Rocha Martins. Ele tem 49 anos, tá? O homem percorreu mais de 2 mil quilômetros e chegou a Belo Horizonte domingo, dia 11, né? Na véspera do feriado, na esperança, gente, de encontrar a Jéssica, que até então ele acreditava ser uma mulher real. Com voz e traços humanos realistas, a personagem direciona ao público masculino frases com convites nos vídeos. Eu quero que você venha pra cá pra viver uma vida de rei. Olha o tamanho dessa fazenda que vai ser sua. Ô tio, fala sério, mano, fala sério. Na boa, né? Em outro vídeo, ela diz assim, ó: sou viúva há 4 anos e acho que tem que seguir em frente. Eu parei minha vida por causa da tristeza, mas agora quero novas emoções. Queria um homem.

homem. Algumas pessoas falam que eu sou besta, mas eu amo trabalhar e deixar o homem deitado. Ah, o cara tem que ser muito vagabundo, né, meu? Ah, você fica lá, enquanto a mulher trabalha, você vai ficar deitado. Ô tio, fala sério, acreditar num negócio desse. Ah, Deus que me perdoe. Né? É que nem algumas mulheres aí, outro dia uma mulher quase perdeu tudo, que tava namorando o Brad Pitt, mandando dinheiro pros caras lá fora do Brasil. A outra achou que tava namorando o Fábio Júnior. Oh. Fábio Júnior, Roberto Carlos, Brad Pitt pedindo dinheiro. Se esses caras estão precisando de dinheiro, imagina eu, Marcos Viana aqui, coitado. Ô, gente, fala sério, né? Então, olha, brincadeiras à parte, o assunto é sério. Mexe com o emocional da gente. Mexe com a nossa estrutura. Não é verdade? Toma cuidado quando você receber mensagens na sua rede social, no Face, no Instagram, TikTok, Quai, qualquer um, WhatsApp. Desconfie. Sabe, desconfia mesmo. Quando você tiver tendo uma conversa com alguém diferente, primeiro, antes de você ceder alguma coisa ou pegar alguma coisa, veja a pessoa. Volte no tempo, quando a gente, para conhecer alguém, você tinha que estar tete a tete. Mesmo que você se decepcione que aquela pessoa não é como você imaginou. Tá? Mas acreditar no que você tá lendo, no, hoje com o IA, numa foto que você vê um vídeo, toma cuidado, porque o assunto é muito sério, né? Tá bom? Agora são 4 horas e 13 minutos, dona Jocélia, a senhora pediu e vai ouvir aí, ó, Chitãozinho e Chororó, Fogão de Lenha, modão bonito demais, da Difusora.

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De repente, gostaria de ganhar um presentaço assim de Natal, um presentaço mesmo, aquele assim de arrepiar. Então tenta a sorte na Mega Sena. É, concurso 3070, que vai ser realizado hoje, quarta-feira,

é dinheiro demais, né? Sorteio acontece às 9 horas da noite, horário de Brasília, no Espaço da Sorte em São Paulo. Olha, gente, é muito dinheiro, cara. Você sabe que né, a aposta mínima custa, simples, né, R$6. Aí eu vou dizer uma coisa pra você, aí é o presente de Natal, né? É isso aí. Deixa eu mandar aqui um abraço pro Reinaldo da Lomec ou Iomec? E agora? Acho que é Lomec, né? Mas uma boa tarde pra você que tá me ouvindo aí. Muito obrigado pelo carinho, pela companhia aqui na Nova Difusora. Boa tarde, Marcos Viana. Tudo bem? É o Celso aqui de Olambra. Ô Celso, tudo bem, meu amigo? Ele pede pra ouvir Cacique Pajé, o Chifre do Boi? É isso? Ah, o Chifre do Boi Soberano. Manda pra todos os ouvintes, pra todas as famílias. Abraço. Obrigado, Celso. Eu vou começar com o Mato Grosso e Matias e toca a sua na sequência, tá bom?

Às 5 e eu vou me despedindo de você, viu? 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

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Ó, daqueles, hein? Gente, vem aí Kelvin Souza até 7 horas da noite. E eu, Marcos Viana, de volta amanhã às 3 da tarde, logo depois do Vini Martins, com a nossa revista eletrônica, a nossa revista difusora. Beijo no seu coração, Deus abençoe sua tarde, a sua noite, tá bom? E amanhã, se ele assim nos permitir, está

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2: 5 em ponto, boa tarde.
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1: Comigo mesmo, a partir de agora, até as 7 horas da noite, estamos chegando aqui para te fazer companhia até as 7 da noite. É o programa do Kelvin, desta quarta-feira, meio de semana, dia 14 de outubro de 2026. E a gente vai tocando barco aqui, tocando os modão do jeito que o sertanejo gosta. E olha, não tem coisa melhor, né? Eu falo que quando você ouve uma música sertaneja raiz, você tá ouvindo história. É música de conteúdo, aonde você pode fazer uma viagem através da música, né? E quantas pessoas, né, que mata a saudade quando escutam os modão, né, lá do tempo da roça, do tempo de infância. Isso que enaltece a gente, né? Que faz a gente voltar às nossas origens. É gostoso demais. Ah, eu gosto, mas gosto muito, muito, muito, muito. E hoje no momento de fé, hoje tá demais, viu? Momento de fé hoje. Opa, pera aí, rapaz. Tá bravo por quê, rapaz? Para com isso. Você tá bravo por quê, rapaz? O homem entrou bravo aqui no meu celular, rapaz. Que é isso? Muita calma nessa hora, rapaz. Que é isso? Nervoso é esse, rapaz? É, tô falando do momento de fé. O cara entra. Olha, hoje no momento de fé, a nossa palavra de hoje vem com um alerta muito forte, viu? Nós estamos lutando tanto para conquistar coisas que um dia não poderemos levar conosco. Então o momento de fé vai falar sobre isso hoje, né? Quantas pessoas que junta e no dia que vai partir, né, é aquela dificuldade, né? Porque a pessoa se deixou se levar por bens materiais e não pensou às vezes no próximo, né? Porque a pessoa que tem o coração, com certeza ela pensa no próximo, né? Eu tenho muitos amigos, pessoas maravilhosas que, né, tem o prazer de servir o próximo. Tem o prazer de servir. Eu acho isso muito bonito e eu acho isso muito humano. Então, no momento de fé hoje, nós vamos falar sobre isso, viu? Tá, vamos falar sobre isso. Sobre a luta que a gente tem para conquistar as coisas e às vezes até fazemos besteira, né? Aí a gente para um pouco para pensar depois e fala assim, nossa, mas para que isso, né? Não tem um porquê. A gente tem que defender o que é da gente, claro. Nós temos que fazer as coisas prosperar, claro que sim. Mas temos que fazer tudo isso também em cima daquilo que Jesus nos ensinou, não é verdade? Então, no momento de fé, tá? No momento de fé, você vai hoje parar um pouco para refletir. Eu coloquei uma música aqui e tava até tocando aqui já, rapaz, que eu acho que eu não toquei essa música pro meu amigo Marcão lá de Pedreira ontem, rapaz. Eu tô meio desconfiado que na correria aqui eu acabei não tocando essa moda do Marcão. Então, se eu não toquei, eu vou tocar agora na abertura do programa, ó.
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0: Mato Grosso e Matias, foi pensando em você. Essa música aqui, a Claudete do Ribeirão pediu ela, né? Não era pra tocar agora, ela escapou, né? Então já que escapou, ó, você vai levar uma chicotada no seu lombo, ó, pra você aqui, ó. Ó, tá certo? Faz o negócio certo, faz o negócio certo, senão você leva chicote mesmo. É, desse jeito, é no lombo, bem dado. Ei, lasqueira, é fogo no pé da goiabeira. 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Quem tá por aqui junto com a gente aqui pra mandar aqui uns modão também ajeitado aqui, ó. Deixa eu ver quem que tá aqui. Oi, boa tarde.
1: Oi, Kelvin, boa tarde, tudo bom?
0: Tudo, querida.
1: Kelvin, toca pra mim a música, se você tiver aí, com Zilizalo, Feitiço Espanhol. Olha, um grande abraço para você, uma abençoada fim de tarde e uma boa noite, querida. Fique com Deus e um grande abraço.
0: Outro, querida. Ô Lourdes, eu vou ver aqui, porque eu campeei essa música aqui e eu não achei ela aqui, querida. Mas se no decorrer da programação eu achar, eu toco pra você. Mas vou tocar uma aqui do Zilizalo, aqui daquelas boas também, viu? Pra você, enquanto eu procuro a outra aqui, tá certo? Quem tá por aqui também, meu amigo Francisco, na capital da fumaça, em São Paulo. Pra Isabel também, pra toda a família aí, viu, Francisco? Pra todos vocês aí, toda a nossa programação aqui. E quem que tá por aqui? Quem mais?
2: Boa tarde, Kel.
0: Boa tarde, querida.
2: Deus abençoe você com muita bênção, muita paz, saúde.
0: Amém, querida.
2: Você tenha um feliz quarta-feira.
0: Pra você também.
2: Uma boa tarde.
0: Obrigado, minha querida, obrigado.
2: Eu quero a oração da família, tá bom? Oração pra minha família.
0: Vou
2: tá
0: mandar
2: bom?
0: Daqui a pouquinho pra você, viu? Já tô colocando aqui.
2: E quero que você toque a música do Tonico Tinoco. Feijão queimado, tá bom?
0: Feijão queimado.
2: Beijo, Kel.
0: Beijo, querida.
2: Deus, Deus abençoe.
0: Amém, você também, muito obrigado, viu? Estão perguntando aqui da Toninha. A Toninha tá se recuperando, né? Do dodói, mas ela tá em breve de volta, viu, gente? A Toninha tá se cuidando e tá quietinha no canto dela lá, mas logo logo ela tá de volta aqui, viu? Tá? Vamos aproveitar e mandar um beijão aqui pra Toninha. Toninha, beijão pra você, viu, Toninha? Beijão, tá sempre com o rádio ligado lá. Não fica sem ouvir a gente de jeito, mas de jeito nenhum. Vai mandando no nosso WhatsApp aqui o 3807-2237.
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Nova Difusora, Rádio do Coração, tá aí, você curtiu aí o Gian Giovanni, Amante Anônimos, Irizalo, Rádio Vitrola, Mato Grosso e Matia foi antes, pra Claudete, eu vou pro intervalinho, mas volto já já, viu? Não sai daí não, porque ó, tem tanta música boa pra gente tocar aqui e a gente vai prosear daqui a pouquinho, a gente vai agradecer a Deus às 18 horas no Momento de Fé, tá?

0: 5h27, boa tarde.
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Ei, Marcão, pensa no modão, hein, Marcão? Celino e Cirone, companheiro do Ferreirinha. Antes, Rio Negro e Solimões, de São Paulo a Belém. Olha a hora, hein? Faltando 24 minutos para 6, daqui a pouco tem um momento de fé. 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Daqui a pouquinho eu vou falar pra você do suco da vida. O Beering Life tá, arrebentando a boca do balão. Todo lugar que você vai, todo mundo falando do Beering Life, todo mundo falando da música do Beering Life, todo mundo comprando o Beering Life. É aquela loucura. Por quê? Por que que faz esse sucesso? Porque é bom. 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Daqui a pouquinho eu falo pra você do Beering Life, o suco da vida. Sebastiana, meu bem, não é mole não. Ô Sebastiana, como é que ela tá pondo aqui? Ah, Mato Grosso e Matias, eu toquei uma quase agora, mas daqui a pouco eu toco outra, viu, minha querida? Eu vou ver se eu acho essa música aí também, tá bom? Tudo de bom pra você, ela tá oferecendo aí, mandando um abraço pra Toninha, que tá dodói. Então tá dado um recado aí pra Toninha. O Marcos Fernandes e a namorada Andréia Gonçalves também tá ligado junto com a gente aqui. Boa tarde pra você, viu, Marcos? Mandar um abraço aí também pra todos, a turma da construção civil, o pessoal que tá aí ainda no batente. Tá, já tá acabando a jornada, né? Tem muita gente que vai até as 5, outros vão até as 6, né? Mas pra você que ainda tá ajeitando as traias aí, né? Acabou o serviço, acabou não, encerrou o expediente, mas tem que juntar a ferramenta, pegar pra lá, pegar pra cá, guardar tudo direitinho, deixar a obra bem ajeitada, porque afinal de contas, o camarada quando ele é desajeitado, bagunçado demais, o cliente já fica com o pé atrás, né? Agora se o cara é organizado, terminou a obra lá, limpa tudo direitinho, ajeita tudo o trem, fica bonito, vai ter serviço por muito tempo, rapaz. Porque o amigão que tá do outro lado aí sabe do que eu tô falando, né? Que tem de, não são todo mundo, não tô generalizando não, né? Mas tem uns colher aí e também aqueles pintor meia tigela que mela tudo o chão e acabou e vai embora, rapaz. Ele não quer nem saber, não olha nem pra trás. O cara olha pra ele e fala assim, mas será que tá certo esse trem, rapaz?

0: tá tudo errado. Agora, opa, peraí. Agora, se você é um bom profissional, você aí, é isso?
1: Quem?
0: É o amigão lá que é organizado, tô falando, viu? É esse que é organizado aí, ah, meu amigão. Você não vai ter espaço na sua agenda, com certeza, viu? Vou mandar esse modão aqui, ó, pra você que é da roça, pra você que é sertanejo de verdade, ó.
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Nova Difusora, Rádio do Coração, Durval e Davi, Zé Pedreiro, João Mulato e Douradinho, cadeira vazia, só modão aqui, hein? 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E depois ainda pegava um marmitão daquele, esquentava e comia. Rapaz, enchia a barriga, né? Mas tudo isso depois acaba chegando, né? Um reflexo do que vai acontecer no amanhã. Aí de repente já começa a vir gordura no fígado, colesterol, triglicerídeos alto, né? Aquela coisa toda, pressão começa a ficar meio esquisita. Tudo isso aí é devido à má alimentação, né? 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

0: 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Quem tá por aqui, meu amigo Wagner? Rapaz, o Wagner tá com a coleção de Bearing Life lá, rapaz. Aí sim, hein, Wagner? 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Tem que cuidar da saúde, né? A gente tem muita coisa ainda pela frente pra gente fazer, né, meu irmão? Um abraço pra você. O Wagner, ele compra o Bearing Life em Socorro. 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E ele falou assim, ó, não fico mais sem. É verdade, ô Wagner. Quem acompanha, conhece o organismo. Ó, gente, deixa eu falar um negócio pra você. A gente tem que conhecer o nosso organismo. Porque às vezes a gente passa tão despercebido no dia a dia que você não presta atenção nos detalhes do seu organismo. E quando você toma um produto igual o Bearing Life e você consegue notar as diferenças e os benefícios que ele vai trazendo dia após dia, com certeza você vai ter uma saúde diferenciada. E o meu amigo Wagner, desde quando ele começou a tomar, ele não parou mais. Por quê? Porque ele sabe, né, da importância do produto no dia a dia. Se fosse um remédio, gente, mas não é um produto natural. É isso que a gente tenta colocar para cada um de vocês que está ouvindo todos os dias. Tá? Ele é 100%, ele é um chá vegetal, que ele vai trabalhar o organismo. Todos os nossos problemas de saúde, ele vem de dentro para fora. Você sabia disso ou não? E quando ele faz essa limpeza todinha, ele vai limpando tudo, as paredes, as gorduras. Você já entrou num restaurante de rodoviária? Ó, quando você tá com gordura no fígado, fica parecendo uma esponja de lavar louça de rodoviária, cheia de gordura. E você vai tomando, ele vai limpando e vai ficando uma beleza. É saúde pra mais de metro. O meu amigo Benício, tá lá, rapaz. Tá sossegadão, em Cantu, na Bahia. Ê, Benício, velho de guerra. Abraço pra você, pra Alicinha, pra família toda aí, viu? A Sebastiana disse que acabou dela. A Sebastiana só compra quando acaba. Sebastiana, não é assim que funciona, meu bem. Sebastiana, meu bem, não é mole não. Meu bem, presta atenção aqui, ó. Presta atenção, ó. Não é pra rir da minha cara, não. É sério. Não, de jeito nenhum, não. É sério, sério, o negócio é sério. A Sebastiana, quando acaba, ela lembra que acabou. Não, minha querida, não é assim, não. Você tem que, quando passar da metade, mais ou menos, você vai lá e busca outro. Você está investindo na sua saúde. É um investimento que você está fazendo para a sua saúde. Porque quando você quebra, quando você para, o organismo perde aquele hábito de estar ali, ó, trabalhando direitinho, que nem um reloginho, viu? Tá bom? Eu vou ensinar direitinho para ela, tá? Muita calma nessa hora, viu? Não precisa dar chicotada nela, não. Chicote não. Chicote não. Deixa eu mandar um abraço aqui pra Maria Pascoalão da Fazenda Nova Sintra. Ela mandou colocar a família toda aqui na oração. O Leandro, o esposo Oscar, toda a família. Um abração pro Leandro, viu, Maria Pascoalão? A Marlene do Figueira também. A Marlene tá junto com a gente, pediu pra colocar ela e a família na oração. Já tá aqui, viu? Viu, Marlene? Tá? Daqui a pouquinho você vai estar boa, viu, meu anjo? Pode ter certeza disso, tá bom? E ela falou assim: toca, Kelvin, Xalana, pra mim? Toco.
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1: 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Hora certa.
2: Um minuto faltando para seis.
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0: Oração, quarta-feira, 14 de outubro de 2026. Está começando o momento de fé de hoje. Chegou aquele momento que nós vamos agradecer a Deus por mais um dia, mais uma noite que se inicia. Agradecer por tudo que Ele tem feito com a gente. Se o pouco que temos foi Ele quem deu, então o pouco com Deus é muito e o muito sem Deus não é nada. Vamos agradecer mais do que pedir. Pedir por todos aqueles que nesse momento estão no leito do hospital, aqueles que têm um procedimento médico já aí marcado e está naquela agonia, naquela angústia, essas pessoas que nós temos que pedir por eles, e quantos estão presos atrás das grades, às vezes injustamente, quantos que estão refugiados, Brasil, mundo afora, fugindo da fome, da guerra, da miséria. Vamos pedir por todos os nossos familiares, amigos e até aqueles que um dia se levantaram contra um de nós, se declarando inimigos da gente. Faça igual o apóstolo Paulo fazia. Quanto mais os seus inimigos dedicava o mal a ele, mais ele queria bem, mais ele orava, rezava por eles, e tudo isso voltava em bênção, em prosperidade para ele. Tá começando.
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0: Na palavra de hoje, em 1 Timóteo capítulo 6, versículos 6 e 7, fala assim, ó: de fato, a piedade com contentamento é grande fonte de lucro, pois nada trouxemos para esse mundo e dele nada podemos levar. Nossa sociedade costuma mensurar a prosperidade quase unicamente pelo acúmulo de bens. O ambiente ao nosso redor frequentemente tira proveito da insatisfação humana, tentando nos persuadir de que necessitamos de mais recursos, posses e prestígios para finalmente experimentar a plenitude. O apóstolo Paulo, no entanto, apresenta uma perspectiva inteiramente oposta para a caminhada espiritual. Ele declara que o ganho supremo não reside no excesso material, mas na valiosa junção entre a devoção sincera ao Criador e a gratidão profunda pelo que já possuímos no presente. Para nos resguardar da ilusão da ganância, a Sagrada Escritura recorre a uma constatação incontestável: a brevidade da nossa passagem terrena. Chegamos a esta existência de mãos vazias e partiremos exatamente da mesma maneira. Nenhuma conquista física nos acompanhará além da vida presente. A verdadeira satisfação não equivale ao comodismo ou à ausência de projetos nobres. Significa fundamentar a nossa segurança na pessoa de Cristo, usufruindo da sustentação diária, sem permitir que a busca pelo ter roube a tranquilidade trazida pelo Altíssimo. Se você é um homem de fé, uma mulher de fé, fala nesse momento com Deus, eleva os seus pensamentos ao céu, ao alto.

Pai Todo-Poderoso, o Senhor. Reconheço que por vezes permito que o anseio por posses ocupe o meu peito, fazendo-me esquecer das abundantes bênçãos já recebidas. Perdoa a minha precipitação diante da comparação e do apelo às coisas passageiras. Ensina-me a priorizar aquilo que possui valor permanente e a encontrar em Ti o meu abrigo completo, vivenciando a paz de um espírito grato. Em nome de Jesus.

0: Que a graça do Senhor Jesus Cristo, o amor de Deus e a presença do Espírito Santo estejam com todos nós.
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0: Nova Difusora, Rádio do Coração, no momento de fé, Barreirito, Hipocrisia. 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O amigão que tá no Mato Grosso.
1: Alô, opa, meu patrão, boa tarde. Estamos te ouvindo no Comodoro, Mato Grosso. Não é Mato Grosso do Sul, não.
0: Não, não, não.
1: Mato Grosso.
0: Mato Grosso, aí sim, hein? Qual a modão? Vamos ver aqui.
1: Rancho Sossego. Rancho Comodoro, Sossego. Mato Grosso, Rogério.
0: Aê, Rogério.
1: Toca pra nós aí, que se bora ver. Chico Rei Paraná, uma bruta deles aí.
0: Aí, vou mandar um motão do Chico Rei Paraná. Pensa numa turma lá do Comodoro, Mato Grossão. Abraço pra todos vocês aí, tá?
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A Rádio do Coração de Paulo e Paulino, no céu dos braços teus. Maria Boisac, tudo bem com você, meu anjo? Tá Limeira, Maria. Maria, gostou da moda? É boa, né? Essa daqui foi pra Sebastiana também. Eu não achei a música que ela pediu aqui do Mato Grosso e Matias. Mandei essa daqui. Lourenço e Lorival também. Leitão a Pururuca. 6h27. Vamos fazer um intervalinho? Mas não sai daí não, daqui a pouco eu vou trazer pra você um modão aqui do peão Carreiro e Zé Paulo, hein? Fica aí.

0: Acerta o seu que eu arredondo o meu aqui, ó, 6h28, boa noite.
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0: Moda boa aqui, hein? Só modão. Meu amigão, tá aqui com a gente, chegou.
1: Boa noite, Kevin.
0: Boa noite, meu irmão.
1: Aqui é o Luiz Jorge, de Goianésia, Goiás.
0: Aê, Goianésia.
1: Rádio maravilhosa de vocês. Só modão chorado, hein? Um abraço.
0: Valeu, meu irmão. Um abraço pra todo mundo aí em Goianésia, rapaz do céu. Pensa numa terra boa, hein? É, se não me engano, é terra do tomate, né? É isso mesmo, Luiz Jorge. Fala pra gente aqui. Um abraço pra você, viu? Tudo de bom aí pra você, pra todos aí, né, no Goiás, rapaz. Bom demais, hein? A Sebastiana disse que gostou da moda. Falou assim, ai, mexeu. Que é, Sebastiana? Mexeu comigo. Sebastiana, meu bem, não é mole, não. Manda um abraço aqui para os nossos amigos porteiros, vigilantes, você que está ouvindo a nossa programação, você que está através da Alexa, você que está através dos aplicativos. Quantos amigos estão aí com seu brutão nas estradas também nos ouvindo? Forte abraço para você, brigadão pela carona mesmo, hein? Tá? E com a gente, a Casa do Norte, Empório Variedades. 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Que gosto de fumo de corda. Ei, lasqueira, rapaz, é fogo no pé da goiabeira.
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São feijão queimado Tonico e Tinoco foi pra Clarice do Jardim Brasil. É, antes você ouviu também o Zé Moreno e Paraense, o Furacão. Olha, faltando 15 minutos pra 7. 15 minutos pra 7. E eu tava falando aqui sobre o amigão que mora lá em Guaianésia, né? Ele mandou uma mensagem aqui e tudo. Aí eu pesquisando aqui, a principal atividade de Guaianésia é o agronegócio, né? É o setor sucroenergético, produção de cana-de-açúcar, açúcar e etanol. É, a cidade se consolidou aí como um dos maiores polos agroindustriais do estado de Goiás e do Vale do São Patrício. O cenário econômico local funciona muito bem lá com esse, né, setor aí de produção de cana-de-açúcar, açúcar e etanol. Então, um abraço aí pro meu amigo. Eu tava fazendo uma confusão, né, com outra cidade que é Goianápolis. Isso, é a terra do tomate. Goianápolis. Isso mesmo. É um município menor que fica muito mais perto da capital Goiânia e Anápolis também. Então tá aí. Um abraço aí pro amigão aí de Goiás que tá participando com a gente aqui. Vamos falar de saúde, falar de qualidade de vida e falar do suco da vida, porque olha, saúde é o que interessa, o resto não tem pressa. Quando você tem saúde, aí você vai pra galera.

0: 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Oh, meu Deus do céu. Ô, Circo. O Circo do bairro, eu vou falar, ele tá meio sumido ultimamente. Mas vou falar a verdade pro seu, o Circo, onde ele vai? Vem mais uns dois, três junto com ele, com o pezão parecendo aqueles pezão de pilão, rapaz. Já viu? Viu mão de pilão? Mão de pilão? Lá é pé de pilão. Lá no Portuga, então, no Jardim Brasil, Deus do livro, rapaz. Chego lá, os caras estão segurando no corrimão. Eu perguntei pra ele um dia, falei assim, ô Portuga, você colocou esse corrimão aqui? Ô, rapaz, você tá atualizado, né? É, pra pessoas deficientes e tal. Ele, não, rapaz, a pessoa entra normal aqui, quando sai, sai escorando pelos cantos, procurando lugar pra segurar. Ô, bicho mal acabado, rapaz.
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0: lugarzinho que eu amo, encerrando assim a nossa programação no dia de hoje. Quero que a paz aconteça no seu coração, que você jamais desista da caminhada e que acredite sempre, sempre que só o amor constrói. Onde tem amor tem paz, tem alegria, tem compreensão e tem Jesus no coração. Tenham todos uma ótima noite e até amanhã, se Deus quiser. Beijo no coração. A última aqui, Goiânia e Paranaense, palavras do Criador. Tchau, gente.
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0: Brasília, vem aí a voz do Brasil.
1: Em Brasília, 19 horas.
0: Está no ar a Voz do Brasil. As notícias do governo federal que movimentaram o país no dia de hoje.
2: Olá, boa noite.
1: Boa noite para você que nos acompanha em todo o país.
2: Quarta-feira, 14 de outubro de 2026.
1: Vamos aos destaques do dia.
2: Brasil regulamenta marco legal dos jogos eletrônicos.
1: Ideia é estimular a inovação, a formação profissional e fortalecer a produção brasileira de games.
2: Nova regra traz ainda plataforma pública e gratuita para catalogar, divulgar e promover jogos nacionais. Graziele Bezerra.
3: E para ampliar a formação de profissionais para a indústria de jogos eletrônicos, o Ministério da Educação vai ofertar vagas para cursos de graduação na área de jogos digitais.
1: Outubro Rosa alerta para a prevenção do câncer de mama.
2: Agora, planos de saúde devem cobrir mamografia quando houver indicação clínica, mesmo antes dos 40 anos. Luana Karen.
4: A mamografia é o melhor exame para a detecção precoce do câncer de mama. A partir dos 40 anos, as mulheres devem fazer mamografia anualmente.
1: Micro e pequenas empresas devem ficar atentas aos prazos para escolher o regime tributário de 2027.
2: Quem deseja entrar ou retornar ao Simples Nacional tem até amanhã para solicitar a opção.
1: Ainda tem dúvidas? Vamos falar da mudança e opções para você saber o que é melhor para o seu negócio.
2: Hoje na apresentação da Voz do Brasil, Luciano Seixas e Mariana Jungmann.
1: E acompanhe a gente ao vivo. Acesse radiogov.ebc.com.br ou Canal Gov na sua TV aberta.
2: Computadores, consoles, celulares, por todos esses meios é possível ter acesso a algum jogo eletrônico.
1: E para desenvolver esses games, que muitas vezes consomem horas da nossa atenção, é preciso juntar muita arte à tecnologia.
2: E todo esse trabalho agora faz parte do marco legal dos jogos eletrônicos, que vai regulamentar o setor.
3: O governo assinou nesta quarta-feira o decreto que regulamenta o marco legal dos jogos eletrônicos no país. A medida amplia o fomento ao setor, incentiva a formação de profissionais e promove os jogos brasileiros dentro e fora do país. O Brasil é o maior mercado latino-americano de games e está em quinto lugar no ranking de população online, com uma estimativa de 105 milhões de jogadores, segundo dados da Abra Games, a Associação Brasileira das Desenvolvedoras de Jogos Digitais Eletrônicos. O presidente da associação, Rodrigo Terra, acredita que a regulamentação vai ampliar o mercado e contribuir com a economia.
5: A pauta de videogame é uma pauta transversal, ela é pauta de cultura, mas ela é pauta de tecnologia, ela é pauta de desenvolvimento econômico e comércio. E é pauta também da fazenda, da receita. Só que agora a gente começa também a jornada, a próxima fase, né? O próximo boss fight é a gente poder categorizar tributariamente, né? Como é que vai ser agora esse setor, que agora ele é reconhecido como um setor único, não só atrelado à tecnologia, como é hoje também.
3: Dados da pesquisa Game Brasil, divulgada neste ano, apontam que cerca de 36% dos que consomem games no Brasil têm entre 14 e 29 anos. Outro recorte mostra que 25 milhões de gamers têm algum tipo de deficiência. Para o criador de conteúdos, Fabrício Ferreira, da Able Gamers Brasil, ONG voltada para a acessibilidade em jogos eletrônicos, a regulamentação e o fomento previstos no decreto vão contribuir para a acessibilidade no setor.
6: A gente fala muito sobre videogames, sobre jogos como um mercado. Pela questão do dinheiro financeiro, a gente fala muito sobre arte, mas o videogame hoje, ele é uma ferramenta muito forte de socialização. A gente tem uma grande parte da população PCD no Brasil que muitas vezes não pode sair de casa. E os videogames, ele além de ser uma forma de arte, ele também permite que essa pessoa viva experiências que muitas vezes a gente nem dá bola para essas experiências. É algo cotidiano para
3: a
6: gente.
3: A ministra da Cultura, Margarete Menezes, afirma que os jogos eletrônicos deixam de ser considerados apenas softwares e passam a ser vistos como produtos culturais.
7: E essa é uma mudança fundamental porque permite que os jogos brasileiros acessem instrumentos de fomento já consolidados, como a Lei do Audiovisual, a Lei Rouanet, o Fundo Setorial do Audiovisual, além de reconhecer o seu papel na educação, na saúde, na formação de juventudes e na qualificação profissional na geração de emprego e renda.
3: O decreto institui ainda o Game Brasil, plataforma pública e gratuita para catalogar, divulgar e promover jogos brasileiros, indicando onde estão disponíveis. E para ampliar a formação de profissionais para a indústria de jogos eletrônicos, o Ministério da Educação vai ofertar, a partir do ano que vem, 230 vagas para cursos de graduação na área de jogos digitais em 5 universidades federais nas 5 regiões do país. Reportagem Graziele Bezerra.
1: Em 2027, a reforma tributária entra numa nova fase.
2: É quando as microempresas e as empresas de pequeno porte começam a recolher a contribuição sobre bens e serviços, CBS, e o imposto sobre bens e serviços, IBS.
1: Entre os prazos estabelecidos, um vence amanhã, dia 15 de outubro. É quando os empresários devem informar se desejam permanecer ou optar pelo Simples Nacional, o atual sistema para o recolhimento de tributos.
2: Para explicar melhor essas mudanças, a gente conversa agora com o repórter Nazi Brum. Boa noite, Nazi.
8: Olá, boa noite, Mariana, Luciano, e boa noite, ouvintes da Voz do Brasil. Pois é, a reforma tributária deve ser concluída em 2033, mas a partir de 2027, as microempresas e empresas de pequeno porte começam a recolher o IBS e o CBS, que vão substituir 5 impostos: PIS, COFINS, IPI, ICMS e ISS. O primeiro passo para isso é que essas empresas optem até amanhã pelo Simples Nacional, um sistema que já existe que facilita o pagamento de impostos. Após isso, as empresas que estiverem no Simples Nacional vão optar se desejam pagar o IBS e o CBS dentro do Simples ou de forma separada. E essa opção deve ser feita até o dia 30 de outubro.
1: Agora, isso quer dizer então, Nazi, que as empresas, as microempresas e as empresas de pequeno porte vão poder pagar esses dois impostos de duas formas diferentes?
8: Exatamente, Mariana. E o coordenador de tributos sobre a renda, patrimônio e opções financeiras da Receita Federal, Gustavo Salton, falou um pouco sobre essas mudanças.
9: Simples Nacional, ele não acabou, ele continua sendo um regime fundamental para as micro e pequenas empresas. A grande novidade da reforma tributária é que o empresário passa a decidir se prefere manter o IBS e o CBS dentro do DAS ou se prefere no regime regular de débitos e créditos. Então, estamos nesse período agora super importante de opções e decisões de todo mundo, né, para que todos consigam fazer as suas decisões que melhor podem fruir desse novo mundo tributário que a gente vai ter agora.
8: Olha, o empresário que optar pagar o IBS e CBS fora do Simples Nacional estará aderindo automaticamente ao Simples Nacional Híbrido e o pagamento será feito dentro do regime regular. Sobre esse assunto, a gente tem aqui a dúvida de uma ouvinte. Vamos ouvir.
10: Olá, boa noite. O meu nome é Iraneia Rego. Eu trabalho no ramo de moda, eu vendo roupa. E eu queria fazer uma pergunta. Quem já é do Simples e possui algum termo de exclusão, precisa fazer a opção novamente?
8: Pois é, quem vai responder é o coordenador da Receita Federal, Gustavo Salton.
9: Precisa sanar eventual problema que teve com o Simples Nacional e possui agora até 15 de outubro para fazer novamente essa opção para o ano que vem, após ter sanado eventual situação que ficou impeditiva para o regime.
8: O Gustavo Salton também vai responder a uma dúvida da Sandra Júlia. Ela é dona de um salão de beleza, trabalha direto com o consumidor e também com outras empresas. E ela quer saber qual sistema é mais vantajoso para pagar os novos tributos.
11: Eu estou meio perdida se eu fico só no Simples Nacional ou se compensa para mim mudar para outro sistema ou ficar só no Simples ou ter os dois, eu não sei.
9: Geralmente, as empresas que tratam diretamente com o consumidor final, elas vão fruir melhor do simples puro, que a gente chama, né? No entanto, é necessário verificar o caso concreto, quem são os seus fornecedores, parceiros e clientes, para ter certeza a respeito do que vale mais a pena. Então, muito importante aí cada um fazer a sua conta, né? Tem uma conta individual aí de cada empresa que é importante cada um estar atento.
8: Então, Mariana, Luciano, para resumir, microempresas e empresas de pequeno porte têm até amanhã para optar pelo Simples Nacional e até o dia 30 de outubro para decidir se pagam os novos tributos dentro desse sistema ou pelo método convencional.
2: Nazi, e se após fazer a opção o empresário mudar de ideia, ele pode desistir?
8: Pode sim, Luciano. O sistema vai abrir um prazo específico de 3 de novembro a 20 de dezembro de 2026 para que qualquer pessoa desista da opção feita, tanto para o Simples Nacional quanto para o sistema híbrido. E o contribuinte pode tirar todas as dúvidas sobre esse processo na Receita Federal. Basta ter uma conta na plataforma gov.br e entrar em servicos.receitafederal.gov.br. Mariana, Luciano.
1: Obrigada, Nazi Brum, pelas informações ao vivo aqui na Voz do Brasil.
2: Quer saber quanto sua rede de ensino tem previsto para investir na educação?
1: O painel de financiamento do novo PAR foi atualizado e agora também traz informações sobre os repasses do Fundeb, o Fundo de Manutenção e Desenvolvimento da Educação Básica e de Valorização dos Profissionais da Educação. Esses repasses feitos nos últimos 12 meses.
2: Pela plataforma é possível consultar os recursos previstos para cada rede, acompanhar receitas e despesas da educação básica e verificar os saldos de programas.
12: Você sabia que é possível consultar informações do Fundeb de forma rápida e prática? O Ministério da Educação acabou de atualizar o painel de financiamento do novo Plano de Ações Articuladas, o novo PAR. Agora é possível acompanhar pela plataforma os valores previstos para cada rede de ensino, considerando fontes como o Fundeb, o Fundo de Manutenção e Desenvolvimento da Educação Básica e de Valorização dos Profissionais da Educação, o Salário Educação e as receitas vinculadas ao mínimo constitucional destinado à manutenção e ao desenvolvimento do ensino. Com a última atualização, o novo PAR apresenta informações da Secretaria do Tesouro Nacional sobre os repasses do Fundeb efetivados nos últimos 12 meses. Além disso, a ferramenta também permite acompanhar a evolução das receitas e das despesas relacionadas à educação básica, bem como dos saldos acumulados de programas. O novo PAR reúne dados das principais fontes de financiamento da educação básica por meio de gráficos e tabelas e permite ainda que gestores educacionais, pesquisadores e cidadãos consultem os recursos destinados às redes de ensino e acompanhem a evolução das receitas ao longo do tempo. Todos esses dados podem ser consultados no painel de financiamento do novo Plano de Ações Articuladas, o novo PAR, disponível em novopar.mec.gov.br. Locução, Júlio César de Oliveira. Reportagem, Daniel Duarte.
1: O ministro do Meio Ambiente e Mudança do Clima, João Paulo Capobianco, retornou hoje a Manaus para acompanhar ações de combate aos incêndios florestais no Amazonas.
2: Após sobrevoar as áreas atingidas pelo fogo e reunir-se com autoridades locais, ele falou sobre a situação no estado e os próximos passos.
13: Nós podemos comemorar que ainda temos uma situação grave, muito grave ainda, muita fumaça, mas houve uma redução nos eventos de queimadas e incêndios, portanto nós temos um movimento positivo e há um indicativo de redução de novos focos. O novo passo agora é a investigação criminal. Nós vamos iniciar uma ação forte de investigação para identificar quem está operando esse conjunto enorme de incêndios e verificar se há uma organização por trás disso e vamos punir aqueles que forem identificados de forma exemplar para que não fique na região uma sensação de impunidade.
1: As ações são realizadas de forma integrada entre órgãos federais, estaduais e municipais para reduzir os impactos ambientais e proteger a população.
2: 330 brigadistas já foram mobilizados para atuar em apoio às equipes do IBAMA, do ICMBio e de outros órgãos federais.
1: usar a força do futebol para combater a violência contra a mulher.
2: Com esse objetivo foi lançada a campanha Papo de Homem. No futebol, a violência não entra em campo.
14: Em dias de jogos de futebol, os casos de violência contra as mulheres aumentam 27%. Para enfrentar esse problema, o governo federal e a CBF, Confederação Brasileira de Futebol, lançaram a campanha Papo de Homem. No futebol, a violência não entra em campo. A iniciativa convoca a participação de torcedores e jogadores. No vídeo da campanha, estão reunidos jogadores presentes na convocação mais recente da seleção brasileira, como Vini Júnior.
15: No futebol, a violência não entra em campo.
14: E Rayan.
16: Violência contra as mulheres não tem desculpa.
14: A peça foi exibida durante um amistoso entre Brasil e Argentina essa semana em Recife. A proposta da campanha é utilizar a força do futebol para conscientizar o público masculino quanto à prevenção e ao enfrentamento à violência contra mulheres. Foi o que disse o ministro do esporte, Paulo Henrique Cordeiro.
17: São homens, são atletas, são jogadores da seleção brasileira que estão falando de um prisma, estão falando de um lugar de homem. Porque a questão da violência contra a mulher não é um problema sobre as mulheres, mas é um problema sobre os homens. E o homem falando sobre isso impacta, eu tenho certeza, muito mais e pode contribuir decisivamente para que esse estado de coisa possa ser extinto de toda a nossa sociedade.
14: A mensagem também é para quem acha que bebida e raiva justificam uma agressão, alerta o torcedor Marco Polo.
18: De campo, cada um responde por seus atos, fora dele também.
14: A campanha também marca o lançamento do Plano Nacional do Legado Social e Esportivo da Copa do Mundo Feminina FIFA 2027, que estabelece 4 eixos para ampliar a participação de mulheres no futebol. Vale lembrar que mulheres em situação de violência podem buscar orientação e realizar denúncias pelo Ligue 180. Em caso de emergência, devem ligar para o 190 da Polícia Militar. Reportagem Pablo Mundim.
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1: Estamos no Outubro Rosa, mês de prevenção e conscientização sobre o câncer de mama.
2: E mulheres, fiquem de olho. Os planos de saúde são obrigados a cobrir o exame de mamografia, mesmo em mulheres com menos de 40 anos.
1: A medida vale para os casos em que há indicação clínica para o exame.
2: O exame também é oferecido no SUS.
23: Ao tocar os seios, a geóloga e produtora audiovisual Laila Milani sentiu algo diferente. Ela procurou o médico e o diagnóstico foi de um nódulo benigno que precisava ser acompanhado. 6 meses depois, ao retornar para exames, descobriu que o nódulo havia evoluído para câncer de mama. Laila tinha 38 anos e nunca havia feito uma mamografia.
24: Eu não recebi nenhuma informação que abordasse esse assunto, no sentido de que a mamografia feita antes, né, poderia adiantar o meu caso, né, antecipar um diagnóstico, por exemplo.
23: Desde o começo do mês, os planos de saúde não podem mais negar a cobertura de mamografia digital para mulheres com menos de 40 anos que tenham indicação médica para a realização do exame. A mudança foi aprovada pela Agência Nacional de Saúde. Antes, os planos tinham obrigação de cobrir o exame somente para pacientes entre 40 e 69 anos. O presidente da ANS, Wajid Amul, destacou a importância da medida.
0: A partir de agora, deve ser considerada a necessidade clínica de cada paciente. O diagnóstico precoce salva vidas. Quanto mais cedo a doença é identificada, maiores são as chances de sucesso no tratamento e de melhores resultados para os pacientes.
23: De acordo com o presidente da Sociedade Brasileira de Mastologia, Guilherme Novita, a mamografia é o melhor exame para a detecção precoce do câncer de mama. Segundo ele, a partir dos 40 anos, as mulheres devem fazer mamografia anualmente. Ele explica em quais casos a mamografia antes dos 40 anos é recomendada.
4: Existem pacientes que, por questões de risco, geralmente história familiar de câncer de mama ou ovário, ou história pessoal de câncer de mama, ou lesões pré-cancerígenas, ou história de mutação genética, elas precisam fazer mamografia antes dos 40 anos.
23: Nas últimas décadas, o câncer de mama se manteve como o tipo de câncer mais frequente entre as brasileiras, com exceção do câncer de pele não melanoma. Segundo o Ministério da Saúde, hoje, a taxa estimada é de 66 novos casos por 100 mil mulheres. Reportagem Luana Karen.
1: E o Ministério da Saúde apresenta campanha com orientações sobre acesso a consultas, exames e cirurgias pelo SUS.
2: O conteúdo explica como buscar atendimento especializado e apresenta opções de atendimento pelo Sistema Único de Saúde.
5: A dona de casa, Vanusa da Conceição, moradora da Ceilândia, no Distrito Federal, conta que o filho, de 14 anos, deslocou o joelho enquanto jogava futebol e foi levado a uma unidade básica de saúde. Após o atendimento de emergência, ela conta como foi o processo para que o filho fizesse a ressonância e outros exames específicos.
6: Eu fui até o posto de saúde, a UBS. Por volta de mais ou menos 7 dias, ele foi chamado para poder fazer a ressonância. Já peguei o resultado e agora retornarei ao médico que consultou ele.
5: Para orientar pessoas que precisam de avaliação, acompanhamento, exames ou procedimentos especializados, como Vanusa, o Ministério da Saúde lançou a campanha nacional de atendimento especializado, que reúne informações sobre como buscar consultas, exames e cirurgias pelo SUS. A iniciativa apresenta o passo a passo, desde a entrada da unidade básica de saúde até o atendimento especializado, é o que explica o diretor do Ministério da Saúde, Rodrigo Oliveira.
7: A gente tem duas grandes portas de entrada. Uma porta de entrada são as UPAs e os grandes hospitais de emergência, e também você pode buscar a unidade básica de saúde. É possível em vários locais, através do meu SUS Digital, através do WhatsApp ou de outros aplicativos, você buscar atendimento.
5: Os pacientes do Sistema Único de Saúde têm diferentes possibilidades de atendimento. Para uma consulta, por exemplo, não precisam sair de casa. Eles têm à disposição a telesaúde, que permite a realização de teleconsultas e telediagnósticos. A população também pode ser encaminhada para o atendimento nas carretas de saúde, unidades móveis que oferecem serviços especializados em diferentes regiões do país. Essas unidades atendem prioritariamente onde há menor oferta de serviços especializados. Rodrigo Oliveira explica como os pacientes podem ser atendidos nas carretas.
7: Em geral, um paciente que busca uma unidade básica de saúde precisa de uma consulta especializada ou de um exame especializado, como tomografia, ele entra numa fila do município, da região ou do estado. A carreta, quando chega nessa região, ela se conecta a essa fila e faz essa fila andar mais rápido.
5: Outra opção de atendimento especializado pelo SUS é o encaminhamento de pacientes para hospitais privados e filantrópicos. Reportagem Cleide Lopes.
1: Essas foram as notícias do governo federal.
2: Uma realização da Secretaria de Comunicação Social da Presidência da República.
1: Com produção da empresa Brasil de Comunicação.
2: Fique agora com o Minuto do TCU. Em seguida, as notícias do Poder Judiciário e do Congresso Nacional. Boa noite.
1: Boa noite, até amanhã.
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8: 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Você vai ouvir agora notícias do Poder Judiciário.
10: STF decide afastar a inclusão das perdas inflacionárias na correção monetária dos depósitos judiciais.
11: STM realiza seminário sobre a Justiça Militar e o Tribunal Penal Internacional.
10: Para o STJ, planos de saúde não são obrigados a custear medicamentos à base de canabidiol para tratamento domiciliar.
11: Boa noite, eu sou Marcela Luiza.
10: E eu sou Walter Lima.
11: O Supremo Tribunal Federal decidiu hoje afastar a inclusão dos expurgos inflacionários na correção monetária dos depósitos judiciais.
10: A Corte entendeu que a atualização monetária deve observar índices previstos na legislação.
25: Marta a discussão Ferreira. Era para definir se os depósitos de ações judiciais da época dos planos econômicos Bresser, Verão, Collor 1 e 2 tem direito à mesma correção monetária aplicada à caderneta de poupança, chamada de expurgos inflacionários. Esses expurgos correspondem às diferenças de atualização decorrentes de períodos em que os índices utilizados para corrigir valores financeiros não acompanharam integralmente a inflação. No final, prevaleceu o entendimento de que a atualização dos valores deve observar os índices previstos na legislação, sem a incorporação de diferenças decorrentes dos planos econômicos.
11: O Superior Tribunal Militar realiza entre hoje e amanhã em Brasília o seminário Justiça Militar e o Tribunal Penal Internacional, o TPI.
10: O evento reúne especialistas para discutir temas relacionados à atuação do Tribunal Penal Internacional. Marcelo Della Libera.
26: O Tribunal Penal Internacional julga pessoas acusadas de genocídios, crimes contra a humanidade, crimes de guerra e crimes de agressão. O Prêmio Nobel da Paz este ano foi para a jurista Navi Pillay, que já integrou o TPI. A presidente do Superior Tribunal Militar, ministra Maria Elizabeth Teixeira Rocha, avalia com otimismo o trabalho do TPI ao longo de mais de 20 anos de existência.
27: Eu avalio com muito otimismo, porque o Tribunal Penal Internacional foi criado exatamente para que não houvesse a repetição dos tribunais que foram formados para julgar os delitos da Segunda Guerra Mundial. E isso eu acho que é extremamente promissor e garantista, porque dá ao mundo e à sociedade das nações, né, uma estabilidade jurídica para se dizer, né, em conflitos, aquilo que se pode e aquilo que não se pode fazer. Porque até uma guerra, que é o horror e a barbárie, tem de haver regras.
26: Entre hoje e amanhã, o STM promove o seminário Justiça Militar e o Tribunal Penal Internacional, desafios e perspectivas da implementação jurídica do TPI no Brasil. O evento conta com a transmissão ao vivo pelo canal oficial do Tribunal no YouTube.
11: plano de saúde não é obrigado a custear medicamentos à base de canabidiol para uso domiciliar sem previsão legal ou contratual de cobertura.
10: A conclusão é do STJ. Fátima Uchoa.
12: A exceção à regra é nos casos expressamente previstos em leis ou normativos específicos. Assim, a mera autorização excepcional de importação concedida pela Anvisa não impõe ao plano de saúde a cobertura obrigatória de tratamento domiciliar com canabidiol. Esse julgamento na segunda sessão, sob o regime da relevância da questão federal, ocorreu em sessão virtual e é definitivo no âmbito do STJ, pois os ministros reafirmaram jurisprudência consolidada na Corte. A decisão passa a valer para processos semelhantes em todo o país. Vale destacar que essa é a primeira vez que o STJ usou a técnica de reafirmação sob o regime da relevância da questão federal.
11: Dois dias de debates sobre sustentabilidade na Justiça do Trabalho.
10: Magistrados, servidores e especialistas vão discutir soluções para uma justiça trabalhista sustentável. Rafael Silva.
13: Entre os assuntos, eles vão falar sobre mudanças climáticas, gestão de resíduos sólidos, descarbonização e a inclusão socioprodutiva de catadores. Também estão em pauta as estratégias para a criação de planos de contingência socioambiental, além da apresentação de projetos desenvolvidos pelos próprios tribunais, o que ajuda a compartilhar boas práticas entre as unidades. O debate reforça o papel das instituições públicas diante do desafio global de atingir o carbono zero.
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11: Uma boa noite.
10: E até amanhã.
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0: Eu sou Paula Groba.
1: E eu sou Humberto Pinheiro.
0: E estes são os destaques de hoje do Jornal do Senado, que começa agora.
1: Senado vota fim da escala 6-1 em primeiro e segundo turno ainda hoje, segundo o presidente Davi Alcolumbre.
0: PEC da Segurança avança no Senado com maior integração e fim da saidinha para membros de facções.
1: Projeto garante às mulheres opção de viajar ao lado de outra passageira sem custo extra.
0: Boa noite.
1: Boa noite.
0: A PEC da Segurança Pública avançou no Senado e segue para votação em plenário. A proposta busca reforçar o combate ao crime organizado com ação direta do governo federal e maior integração entre as forças de segurança da União, dos estados e dos municípios.
1: O texto também prevê penas mais rigorosas para integrantes de facções criminosas, inclui o Sistema Único de Segurança Pública na Constituição e permite a criação de polícias municipais para o policiamento ostensivo e comunitário. A PEC foi concluída hoje na Comissão de Constituição e Justiça. Repórter Bruno Lourenço.
2: A Comissão de Constituição e Justiça aprovou a inclusão no texto constitucional do Sistema Único de Segurança Pública. A proposta de emenda à Constituição padroniza diretrizes nacionais e permite a criação de polícias para a guarda comunitária e ostensiva pelas prefeituras. O relator, senador Rogério Carvalho, do PT de Sergipe, acredita que a grande inovação da PEC é colocar a União como agente atuante e corresponsável no enfrentamento direto ao crime organizado, em cooperação articulada com as polícias estaduais e locais.
3: Agora nós teremos o governo federal como integrante do Sistema Único de Segurança Pública e podendo agir conjuntamente e tendo responsabilidade no combate aos criminosos e no combate ao crime organizado em todo o país, de forma articulada e integrada, Polícia Civil, Polícia Militar.
2: Além da cooperação federativa, o texto prevê fontes de financiamento protegidas contra contingenciamentos orçamentários. Com a aprovação na CCJ, a PEC da Segurança Pública segue agora para análise do plenário do Senado, onde precisará passar por dois turnos de votação antes de poder seguir para a promulgação.
0: O senador Espiridião Amin, do PP de Santa Catarina, afirmou que a PEC da Segurança Pública merece atenção especial do governo e do Congresso Nacional. Ele defendeu que a proposta seja analisada ainda nesta legislatura pelos senadores.
1: Na avaliação de Amin, o aperfeiçoamento da proposta vai ajudar a garantir melhores condições de segurança à população brasileira.
4: Que eu creio que deverá merecer de nós, ainda nesta legislatura, a urgência e o aperfeiçoamento necessário.
0: E mulheres poderão ter o direito de escolher viajar ao lado de outra mulher em aviões e ônibus sem pagar nada a mais por isso.
1: É o que prevê um projeto que está na pauta da Comissão de Fiscalização e Controle e Defesa do Consumidor do Senado. A proposta garante essa opção no momento da compra da passagem. Repórter Pedro Pincer.
5: A Comissão de Transparência, Fiscalização e Controle está pronta para votar um projeto de lei que garante às mulheres que viajam sozinhas o direito de optar no ato da compra da passagem em transportes coletivos por assentos ao lado de outras mulheres. O texto já foi aprovado na Comissão de Direitos Humanos. O objetivo é evitar situações de violência durante o trajeto e limitar as situações de vulnerabilidade, além de consolidar o compromisso do Estado com a promoção de políticas de proteção às mulheres em todos os espaços. A autora do projeto, senadora Daniela Ribeiro, do Progressistas da Paraíba, destacou que o assento ao lado de outra mulher não terá custo extra para a passageira nem para as empresas.
6: Essa iniciativa ela visa prevenir casos de assédio e a gente sabe também que previne violência, proporcionando muito mais tranquilidade durante os deslocamentos. Comprovadamente, a vulnerabilidade das mulheres no transporte coletivo é uma realidade.
5: Se aprovada na comissão, a proposta só vai ao plenário caso seja apresentado recurso com esse objetivo.
0: Evitar erros médicos que podem custar a vida de crianças é o objetivo de um projeto que está na pauta da Comissão de Assuntos Sociais do Senado.
1: A proposta busca reforçar a segurança no atendimento infantil e prevenir tragédias como a do menino Benício, que morreu em Manaus após receber uma dose letal de adrenalina. A repórter Raíssa Abreu tem os detalhes.
7: O projeto do senador Eduardo Braga, do MDB do Amazonas, determina que os serviços de atendimento pediátrico tenham sempre um médico especialista. Também estão previstas regras para que os pais ou responsáveis pela criança recebam informações claras sobre seu estado de saúde e apoio psicossocial.
8: Para que um profissional não cometa erros e equívocos, como aconteceu recentemente no meu estado, com o garoto Benício, que ao chegar em um hospital supostamente de excelência no meu estado, e ao ser atendido no ambulatório, imagine Vossa Excelência que um profissional da saúde injetou adrenalina na veia de uma criança, o que levou, obviamente, a óbito esta criança.
7: A proposta recebeu o voto favorável da relatora, senadora Damaris Alves, do Republicanos do Distrito Federal. Se aprovada na Comissão de Assuntos Sociais, a proposta segue direto para a Câmara dos Deputados.
0: E a senadora Zenaide Maia, do

0: elas pro resto da vida.
1: Senadores estão reunidos no plenário para discutir a proposta de emenda à Constituição que acaba com a escala 6x1. O texto prevê reduzir a jornada semanal de 44 para 40 horas, sem diminuição dos salários.
2: Segundo o presidente do Senado, Davi Alcolumbre, a votação da PEC em dois turnos está prevista para hoje. O repórter Alexandre Campos traz mais informações.
3: Além de reduzir a jornada sem diminuir salário, a PEC prevê dois dias de folga semanal, sendo um deles preferencialmente aos domingos. Essas regras valerão para os terceirizados que prestam serviços para a administração pública direta e indireta da União, dos estados, do Distrito Federal e dos municípios. No entanto, não serão aplicáveis para os trabalhadores da iniciativa privada que tiverem diploma de curso superior e que receberem um salário maior que 2,5 vezes o teto da Previdência Social, salvo se o empregador, por vontade própria, decidir o contrário. A mudança será gradual. 2 meses depois de sua promulgação, o tempo de trabalho por semana passará de 44 para 42 horas semanais. 1 ano depois da implementação dessa primeira etapa, a jornada vai diminuir para 40 horas. Líder do governo, a senadora Tereza Leitão, do PT de Pernambuco, afirmou que a redução da jornada é uma luta histórica dos brasileiros, construída nas fábricas, comércios, nos serviços, ruas, escolas e até nas redes sociais.
4: Estamos escrevendo este capítulo ao lado de cada trabalhador que acorda antes do sol nascer, de cada mãe e de cada pai que querem acompanhar o crescimento de seus filhos, de quem deseja estudar, cuidar da saúde, encontrar os amigos, estar com a família, descansar, de quem quer simplesmente recuperar o direito de ser dono de parte maior do seu próprio tempo e fazer dele o que quiser.
3: Representante do PL de Santa Catarina, o senador Jorge Seif reconheceu que, por ser um apelo dos trabalhadores, é favorável à redução da jornada. No entanto, ele defende correções futuras no texto, como a desoneração da folha de pagamentos para aliviar o bolso dos empregadores ou até mesmo a flexibilização das relações de trabalho.
5: Então, essa PEC, ela atende, em parte, o anseio da população, que é trabalhar 5 dias por semana, mas daqui a pouco, com ela operacionalizada, o funcionário vai chegar para patrão fala assim, olha, eu quero trabalhar um pouco mais, não vai poder. Olha, eu quero fazer mais hora extra porque eu troquei de carro, eu comprei uma geladeira, não vai poder. Então essa PEC é um pouco engessada, mas vamos discutir isso lá na frente. E no ano que vem, se necessitar de melhoras, se necessitar de ajustes, nós vamos fazê-los sem prejudicar a população.
3: Para aqueles empregados sujeitos a regimes diferenciados, como aeronautas, o texto permite que acordo ou convenção de trabalho defina diferentemente a distribuição do tempo de prestação de serviço e o descanso semanal remunerado, assegurados os direitos da PEC.
2: Com edição de Paulo Groba e trabalhos técnicos de Eliseu Caires, o Jornal do Senado fica por aqui. Acompanhe agora as notícias da Câmara dos Deputados. Boa noite.
1: Boa noite e até amanhã.
6: Jornal Câmara dos Deputados. Comissão debate integração das universidades com o setor produtivo.
7: Deputados criam plano de atenção no SUS às pessoas com epilepsia.
6: Projeto isenta de ICMS a aquisição de próteses mamárias de silicone.
7: Boa noite. Projeto aprovado retira ICMS das próteses mamárias de silicone. Confira os detalhes com Silvia Munhato.
8: A Comissão de Defesa dos Direitos da Mulher aprovou o projeto que concede a isenção do ICMS nas operações de compra de próteses mamárias de silicone destinadas à reconstrução mamária de mulheres que realizaram mastectomia total ou parcial. A relatora na comissão, deputada Érica Hilton, do PSOL de São Paulo, ressaltou que o custo das próteses é alto.
9: Sabendo que a prótese mamária é essencial para a reconstrução da saúde emocional e abalada pelo tratamento do câncer, o projeto facilita os avanços nas etapas do processo de cura definitivo da doença, na medida em que o acesso à prótese mamária será menos oneroso para aquelas que mais necessitam.
8: Pelo texto, a isenção será concedida mediante a apresentação de laudo médico emitido por profissional especializado, atestando a realização da mastectomia, a necessidade do uso de prótese mamária de silicone e a recomendação para reconstrução. A isenção do ICMS se aplicará tanto para compras realizadas diretamente pelas pacientes, quanto por intermédio de hospitais, clínicas ou centros de

0: reabilitação. O benefício valerá para procedimentos realizados pelo Sistema Único de Saúde, por seguradoras de saúde privadas ou por planos de saúde. A proposta que tira o ICMS das próteses mamárias de silicone será analisada agora pelas comissões de Saúde, Finanças e Tributação e Constituição e Justiça. Para virar lei, precisa ser aprovada pela Câmara e pelo Senado. Da Rádio Câmara de Brasília, Silvio Minhato.
1: Homenagem. Doutor Zacarias Calil, do MDB de Goiás, celebra o Dia do Médico em 18 de outubro, destacando a importância da profissão no cuidado com a vida. Ele ressalta que, além do conhecimento científico e da atualização constante, a medicina exige empatia e compromisso com os pacientes.
2: Doutor Zacarias Calil defende a valorização dos profissionais de saúde com melhores condições de trabalho e atendimento digno à população. Ele agradece aos colegas de profissão pela dedicação e reforça a importância de manter o compromisso com a saúde e o bem-estar dos brasileiros.
1: Saúde. A Câmara analisa medidas para facilitar o atendimento à pessoa com doença renal, incluindo a diminuição da distância entre a residência do paciente e o local da diálise. O repórter Luiz Cláudio Canuto tem as informações.
3: O Brasil tem mais de 150 mil pessoas que fazem diálise, segundo a Sociedade Brasileira de Nefrologia. A demanda pelo tratamento vem crescendo e a hemodiálise é a modalidade predominante. Na Câmara dos Deputados, um projeto visa facilitar o atendimento à pessoa com doença renal crônica por meio da redução da barreira de distância entre o paciente e o atendimento. O texto, já aprovado pela Comissão de Saúde, estabelece que o atendimento ao paciente com doença renal crônica observará as diretrizes de regionalização, hierarquização e integralidade da assistência nos termos da lei e das normas do SUS. Os serviços de saúde poderiam, sempre que clinicamente indicados, dar prioridade a terapias que diminuam a necessidade de deslocamento do paciente, inclusive mediante utilização da diálise peritoneal domiciliar. A diálise peritoneal é um tratamento de substituição da função renal que limpa o sangue usando o peritônio como filtro natural. O peritônio é o revestimento interno do abdômen. A comissão aprovou a redação proposta pela relatora, deputada Silvia Cristina, do PP de Rondônia. O texto original, do deputado Eduardo da Fonte, do PP de Pernambuco, estabelecia que a clínica de hemodiálise deveria estar no máximo a 50 quilômetros do domicílio do paciente. Mas a relatora acha que a fixação de uma distância máxima uniforme é incompatível com a organização regionalizada e hierarquizada do SUS.
4: A gente vê a importância, claro que deveria estar perto, mas a gente não vê orçamento público que dê para faça essas clínicas a cada 50 quilômetros. Então, nós fizemos uma emenda e, graças a Deus, foi aprovada para que cada paciente com indicação nós levássemos a diálise peritoneal, que é em casa, onde o paciente ele tem a oportunidade de fazer esse acompanhamento, né? E que, na verdade, é muito dolorido, mas em casa, no seu ambiente, que nós temos a certeza que teríamos um resultado ainda melhor.
3: O projeto estabelece que o poder público pode estimular o uso de telesaúde e de monitoramento remoto para acompanhamento clínico de pacientes em terapia renal substitutiva. Mas as ações previstas não devem criar despesas obrigatórias ou impor novos encargos administrativos à União. A proposta que busca facilitar o atendimento à pessoa com doença renal ainda vai ser votada pelas comissões de Finanças e Tributação e de Constituição e Justiça. Para virar lei, precisa ser aprovada pela Câmara e pelo Senado. Da Rádio Câmara de Brasília, Luiz Cláudio Canuto.
1: Economia.
2: Welter, do PT do Paraná, defende investimentos em habitação popular, saúde e educação. Ele menciona programas como Minha Casa Minha Vida, o financiamento da produção agrícola, o atendimento pelo SAMU e a ampliação das escolas em tempo integral.
1: Welter ressalta a importância de fortalecer a economia e ampliar as oportunidades para os trabalhadores. Na avaliação dele, os avanços sociais dependem da continuidade dos investimentos públicos e de iniciativas que promovam a distribuição de renda e a qualidade de vida da população.
5: Trabalho.
2: Paulão, Conceição, do PT de Alagoas, ressalta a importância da mobilização dos trabalhadores e da sociedade para a aprovação do fim da escala 6x1. Ele também critica grupos políticos que apenas agora, às vésperas do segundo turno, dizem ser favoráveis à matéria.
1: Segundo Paulão, a aparente mudança de postura não afasta as ameaças aos direitos trabalhistas. Ele aponta riscos em uma possível reforma constitucional que, em sua opinião, é articulada por grandes banqueiros e alerta a população para que se mantenha atenta.
2: Tadeu Venere, do PT do Paraná, critica a mudança de posicionamento de representantes da extrema-direita sobre o fim da escala 6x1. Ele acredita que a modificação seja uma resposta ao temor das mobilizações populares e não uma revisão real de posicionamento.
1: Tadeu Venere questiona os argumentos sobre custos para pequenos negócios e a negociação individual de jornada de trabalho e rechaça também as posições contrárias a medidas sociais, como a anistia de dívidas e a votação de projeto contra a misoginia no Congresso Nacional.
5: Desenvolvimento Regional.
2: Denise Pessoa, do PT do Rio Grande do Sul, agradece o apoio recebido na eleição e se compromete em continuar seu trabalho em prol da saúde e educação e na busca de parcerias com o governo federal para custear a reconstrução no estado.
1: Ao fazer um balanço do mandato atual, Denise Pessoa menciona o campus da UFRGS, um novo aeroporto, o Instituto Federal em Gramado e o curso de medicina da Universidade Federal do Pampa, em Bagé, como principais vitórias. Ela continuará atuando em defesa do SUS e de pautas climáticas.
5: Transportes.
2: Bebeto, do PP do Rio de Janeiro, diz que a mobilidade urbana é uma das prioridades do seu mandato e cobra avanços em obras viárias na Baixada Fluminense. Entre as demandas, segundo ele, estão a construção de uma ligação entre a linha vermelha e a pista expressa da rodovia Presidente Dutra.
1: Bebeto também cobra a continuidade das obras de revitalização da ferrovia da Baixada Fluminense, incluindo a implantação de uma ciclovia entre São João do Meriti e Nova Iguaçu. Ele ainda destaca a importância da duplicação da Serra das Araras para a segurança e a fluidez do tráfego.
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5: Comissões.
2: A Câmara dos Deputados debate uma melhor integração entre universidades federais e setor produtivo. A repórter Agui Pontes tem os detalhes de uma proposta aprovada.
7: A Comissão de Ciência, Tecnologia e Inovação da Câmara dos Deputados aprovou um projeto que busca ampliar a cooperação entre universidades públicas e o setor produtivo. Segundo o autor da proposta, deputado Duda Ramos, do Podemos de Roraima, isso será feito com a criação de um Programa Nacional de Integração Universidade-Indústria. O objetivo é principalmente simplificar as relações entre o ambiente acadêmico e os setores produtivos. Segundo o relator deputado Júlio César Ribeiro, do Republicanos do Distrito Federal, a relação entre empresa e universidades é truncada e pouco funcional.
8: A proposta cria um ambiente muito mais favorável para a integração. Hoje, muitas parcerias deixam de acontecer por causa das burocracias, da insegurança jurídica e da dificuldade de aproximação entre universidades e empresas.
7: Além de intermediar essa relação, a proposta também prevê a criação de metas nacionais. Seriam metas como o número de parcerias firmadas, o volume de recursos captados em projetos, os registros de propriedade intelectual, de tecnologias somadas ao setor e outras formas de exercer impacto regional, social e econômico no setor produtivo. A governança política do Programa Nacional de Integração Universidade-Indústria seria feita em esfera federal. A proposta vai passar pelas comissões de Educação e de Constituição e Justiça. Da Rádio Câmara, de Brasília, Agui Pontes.
5: Educação.
1: Flávio Nogueira, do PT do Piauí, ressalta a importância dos investimentos em educação para ampliar as oportunidades da população. Ele cita a expansão das universidades e dos institutos federais como exemplo de política pública voltada à população mais pobre.
2: Flávio Nogueira considera que o acesso ao ensino superior e à formação técnica devem ser prioridade do poder público. Para o legislador, a oferta de educação gratuita contribui para reduzir as desigualdades sociais, especialmente entre os brasileiros que mais precisam do apoio do Estado.
5: Esporte.
1: A Câmara aprovou a proposta que obriga clubes esportivos a manterem profissionais idôneos e capacitados em alojamentos. A repórter Paula Bittar acompanhou a votação.
9: A Comissão de Constituição e Justiça da Câmara aprovou uma proposta que obriga os clubes esportivos a manterem em período integral nos alojamentos um corpo de profissionais idôneos e capacitados para assistir os jovens atletas em formação. De acordo com o texto aprovado, considera-se idônea a pessoa que trabalha honestamente com observância do dever de cuidado, que cumpre as regras estabelecidas por seus superiores, ou seja, fazendo sempre tudo com muito zelo e responsabilidade. O texto determina que o clube que descumprir a regra da presença de profissionais em período integral nos alojamentos poderá ter o contrato com o atleta em formação cancelado e também poderá ser punido com multa de até R$50 mil, que será dobrada em caso de reincidência. O contrato também poderá ser cancelado se o clube não atender os requisitos de alojamento, alimentação, segurança e higiene adequados. Outra proposta aprovada pela CCJ torna obrigatório a presença de um profissional de educação física em entidades formadoras de atletas e escolinhas de esportes. Tanto essa quanto a que obriga os clubes esportivos a manterem em período integral nos alojamentos um corpo de profissionais idôneos e capacitados para assistir os jovens atletas em formação, seguem agora para o Senado. Da Rádio Câmara, de Brasília, Paula Bittar.
5: Eleições.
2: Charles Fernandes, do PSD da Bahia, defende uma reforma política com mandatos de 5 anos e o fim da reeleição para cargos de presidente, governadores e prefeitos. Em sua visão, a medida reduz gastos eleitorais e permite mais foco na gestão pública.
1: O deputado quer também a adoção do voto distrital para aproximar os deputados da população e anuncia que vai se esforçar para aprovar a pauta a partir de 2027. Na opinião de Charles Fernandes, o debate é urgente diante da proximidade das eleições municipais de 2028.
2: General Girão, do PL do Rio Grande do Norte, aponta aumento na intolerância política entre os brasileiros. O congressista defende o respeito às diferenças de opinião no parlamento, alertando para o risco de declarações que possam estimular a violência contra adversários políticos.
1: General Girão relata que seu gabinete no Rio Grande do Norte foi alvo de pichações e adesivos de caráter político. O parlamentar informa que solicitou a análise de imagens de segurança para identificar os responsáveis e que registrou um boletim de ocorrência sobre o fato.
2: Lucas Redecker, do PSD do Rio Grande do Sul, agradece aos eleitores pela renovação do mandato e faz críticas à condução da economia pelo governo federal. Ele questiona o custo de vida e afirma que os preços elevados no supermercado pesam no orçamento das famílias brasileiras.
1: Lucas Redecker também defende a apuração de suspeitas envolvendo integrantes do judiciário e cobra que possíveis irregularidades sejam investigadas. Ele afirma que pretende manter o tema em debate com foco na responsabilização de autoridades e no combate à impunidade.
5: Relações Exteriores.
2: Alice Portugal, do PCdoB da Bahia, defende a soberania nacional diante do que considera uma ameaça de interferência estrangeira nas decisões do Brasil. Ela alerta para o risco de exploração das riquezas minerais por empresas de outros países, sem que os interesses brasileiros sejam priorizados.
1: Alice Portugal critica a possibilidade de acordos que ampliem o controle internacional sobre recursos estratégicos do país. Ela afirma que a proteção do patrimônio nacional e dos direitos da população são fundamentais para que o Brasil preserve sua autonomia.
5: Segurança Pública.
2: Gilmar Machado, do PT de Minas Gerais, comemora o avanço da PEC da Segurança Pública no Senado. O deputado ressalta que a proposta fortalece o combate ao crime organizado ao ampliar a integração entre as forças policiais de todo o país.
1: Gilmar Machado destaca que o texto inclui o Sistema Único de Segurança Pública na Constituição, além de permitir a criação de polícias municipais. A proposta também estabelece mecanismos de financiamento para o setor com o objetivo de ampliar os recursos contra a criminalidade.
5: Votação.
2: Plenário da Câmara aprova projeto que institui um programa de atenção integral no Sistema Único de Saúde às pessoas com epilepsia. O repórter Antônio Vital tem as informações.
10: A Câmara dos Deputados aprovou o projeto que cria um programa nacional de atenção integral às pessoas com epilepsia no Sistema Único de Saúde, o SUS. O objetivo do programa é combater o preconceito e proporcionar atendimento integral às pessoas com epilepsia, de modo a reduzir as manifestações clínicas da doença e a ocorrência de sequelas. O projeto apresentado pelo deputado Rui Carneiro, do Podemos, da Paraíba, foi modificado pela relatora, deputada Laura Carneiro, do PSD do Rio de Janeiro. O texto aprovado anteriormente pela Comissão de Saúde da Câmara garantia, entre outras coisas, atendimento multiprofissional e especializado, assistência farmacêutica, acesso ao tratamento indicado, inclusive cirúrgico, leitos para internação em enfermarias e UTI, além de acompanhamento especializado à gestante antes e depois do parto. O texto aprovado prevê acesso da pessoa com epilepsia aos serviços de atenção primária, especializada e hospitalar, bem como acesso aos medicamentos incorporados pelo SUS e aos procedimentos terapêuticos e cirúrgicos indicados clinicamente e disponibilizados pelo Sistema Único de Saúde. Prevê ainda ações educativas para divulgar informações e orientações sobre a doença e o treinamento de profissionais da educação e dos transportes públicos para conhecer e reconhecer os sinais de crise epilética e sobre como agir em casos desse tipo. O acordo que resultou na aprovação da proposta, com o apoio do governo, também retirou do texto o artigo que previa horário de serviço especial para trabalhadores em fase de tratamento. A relatora Laura Carneiro explicou que as alterações priorizam a estrutura já existente do SUS, sem criar privilégios.
11: Trata-se de alterações meritórias, porque priorizam a utilização das estruturas já existentes no SUS, que se encontram em permanente evolução, e baseiam-se na razoabilidade ao proteger os direitos das pessoas com epilepsia, sem criar privilégios indevidos. Dessa forma, são mantidos os avanços do cuidado integral à saúde desse grupo de pessoas, sem comprometer a igualdade e a justiça social.
10: O projeto que cria o Programa Nacional de Atenção Integral às Pessoas com Epilepsia no SUS agora será analisado pelo Senado. Da Rádio Câmara de Brasília, com informações de Daniela Lessa, Antônio Vital.
5: Últimas notícias.
1: Os deputados iniciaram no final da tarde a análise do projeto do governo federal que aumenta o teto de receita do microempreendedor individual. O texto define um reajuste progressivo do teto da receita bruta anual para enquadramento como MEI para R$ 110 mil reais em 2027 e R$ 140 mil reais em 2028.
2: O projeto também permite que um microempreendedor contrate até dois empregados que recebam exclusivamente um salário mínimo ou o piso salário.

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